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3: São 6:28, 6:28, estamos aqui com o nosso Amanhecer no Sertão, até 7 da manhã. Eu

Mara Lília, estou com você aqui na 104.9, também Maravilha FM, Crateus, né? Para você que está na nossa companhia, bom dia! Você pode pedir sua música, tá? Pede aí que a gente toca aqui nessa manhã maravilhosa de quarta-feira, 15 de julho, a metade do mês, né? Chegou. E o nosso WhatsApp aqui da manhã é 88992150842, que eu toco seu sucesso, sertaneja e forró, tá? Aqui no nosso Amanhecer do Sertão.

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0: 7:06, vamos concluir o nosso Amanhecer de Sertão. Vem aí o Bom Dia Independência.
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1: Bom dia, são 7:08, 7:08. Estamos começando o nosso informativo. Bom dia, Independência. Estamos pela Rádio Independência e Rádio Maravilha. Estamos vivenciando o 15 de julho de 2026, metade do mês chegando, né? Esse mês parece que até mais comprido do que os outros, né? Tem um mês de julho que é curtinho, eu sempre digo, eu brinco que o mês de junho é menor do que o mês fevereiro, né? Que é um mês assim bem curtinho, que tem só 28 dias. O junho parece que é bem menos, mas o mês de julho, meu amigo, minha amiga, esse é um mês bem esticado, né? Que é mesmo na metade do mês do ano. Agora, nesse momento, estamos com 23 graus, a máxima vai para 34 aqui nos meus termômetros, né? Nos meus aplicativos que eu tenho aqui de acompanhar o tempo, né? A temperatura. Aqui está dizendo, está marcando no aplicativo Tempo, que nós temos 2 milímetros previstos para as próximas 24 horas e... Na Clima Tempo, está aí previsto 6,8 milímetros nas próximas 24 horas. Nós, assim, não sabemos por que que essa temperatura está aumentando. Se é desses mormaços que tem de vez em quando, ou se é já efeito do El Niño. Porque já está fazendo calor, viu, gente? Agora pela manhã já está fazendo calor, não está mais esse friozinho, né? Que aconteceu no final de julho, de junho. Esse friozinho de 20 graus na semana passada que a gente, né? Pela manhã, aqui, 6 horas, a gente estava aqui registrando 20 graus, né? Mas agora não, nessa última semana, a temperatura tem aumentado, principalmente na parte da manhã, onde é friozinho. Então, friozinho da manhã, nesses dias não tem, nós não estamos tendo, porque aqui, ó, estamos com 23 graus, mas a sensação térmica é de 25. Então, já é, pode ser já o efeito do El Niño que já está chegando por aqui. E ainda sobre isso, nós temos aqui uma informação. Toda hora, né, tá saindo na imprensa informações sobre os impactos do El Niño ou do Super El Niño. O que que acontece é que está previsto, né, no estado do Ceará a temperatura ficar mais elevada, né? Mais do que o que já acontece nessa época do ano em diante. Por exemplo, agosto, setembro, outubro, novembro, dezembro e até janeiro, né? Se não chove logo, até janeiro. Só que acontece que esse ano, devido ao Super El Niño, a temperatura vai ficar mais elevada ainda. Então, as pessoas têm que começar a se cuidar desde já. A gente aqui vai começar, né, nossa equipe de jornalismo aqui da 104, nós vamos trazer essas informações, começar a trazer esses alertas por aqui, porque é um dever nosso de imprensa, né, de rádio, de comunicadores, prestar esse serviço para a população, porque realmente está preocupando, não é brincadeira não, gente. Toda hora a gente vê nos informes trazendo o El Niño, né? O El Niño, o Super El Niño, que está aí previsto para aquecimento além do normal para a época do ano, né? Que é o verãozão, que é os meses dos BR-Obrós, que o pessoal fala aqui no sertão. Então, aqui na nossa região, sertões de Crateús e Inhamuns, que está no mapa dessas informações do Ceará, nossa região é uma das regiões que vai ficar mais quente. Então, vai aumentar 1 ou 1,5 graus a mais. Então, é se preparar mesmo, se cuidar, né? Se hidratar bem, sair no sol só se necessário à tarde, enfim, dos idosos e as crianças, o pessoal que tem mais vulnerabilidade nesse sentido. Porque não vai ser brincadeira, não. Não vai ser brincadeira e a gente vai trazer aqui uns alertas. Então, é isso.

Para você não perder seu compromisso, são 7 horas e 14. Nas nossas tabelas não tem nada, né? Só hoje que começa aí ser pago o pessoal do PIS/PASEP. Tem todos uns critérios para você receber esse auxílio, né? É, para as pessoas que trabalharam ano base 2024, está mais de 5 anos cadastrado no PIS, programa PIS/PASEP, quem trabalhou trabalhou em 2024, né? Pessoal que receberam até 2 salários mínimos, que a empresa realmente tenha informado esses critérios todos para regularizar, para poder a pessoa, o trabalhador, receber. Então, não é para todo mundo, mas essas informações você encontra na Agência Brasil. Lá tem todas essas informações, quem pode, quem não, quem tem direito ou não a receber esse benefício. E aí começa a ser pago nesse dia 15 de julho os nascidos de setembro e outubro. E aí as tabelas, daqui a 5 dias começa a ser pago Bolsa Família, né? O Bolsa Família começa a ser pago no dia 20. Os aposentados e pensionistas no dia 27. O programa Pé de Meia nós não temos nesse mês, porque é férias, né? Então só no mês de agosto em diante que vai ser pago aí a sexta parcela, eu acho. A sexta parcela do programa Pé de Meia, mas isso lá para agosto, depois a gente vai trazer aqui essas informações.

0: São 7 horas e 17 com as notícias nacionais. É o que mais repercute aí. É a pauta bomba, né? Que o Congresso, o Senado, votou ontem à noite em dois turnos. A PEC da aposentadoria especial dos agentes de saúde. Vamos acompanhar aqui essa matéria que está na Agência Brasil.
1: Senado aprova em dois turnos PC da aposentadoria dos agentes de saúde. Foram registrados 73 votos favoráveis e um contrário nos dois turnos. Há 3 dias do recesso parlamentar, o Senado aprovou hoje 14 em dois turnos. A proposta de emenda à Constituição PS 1421, que cria regras específicas para a aposentadoria diferenciada aos agentes comunitários de saúde, ACS, e dos agentes de combate às endemias, ACE. Foram 73 votos favoráveis e um contrário tanto no primeiro turno quanto no segundo turno. O texto segue agora para promulgação. A PS fixa requisitos diferenciados de aposentadoria para ACS e ACE no regime próprio de Previdência Social, RPPS, e no regime geral de Previdência Social, RGPS, com idade mínima de 57 anos para mulheres e 60 anos para homens, condicionada a 25 anos de contribuição e de efetivo exercício na atividade. A votação em dois turnos ocorreu após a aprovação de um requerimento para quebrar o interstício mínimo de 5 sessões ordinárias, passado o primeiro turno. Aprovada pela Câmara dos Deputados em 2025, a proposta gerou preocupação no governo em razão do impacto nas contas públicas. De acordo com os Ministérios da Fazenda e do Planejamento e Orçamento, a proposta poderá gerar impacto anual de real 3 bilhões no orçamento. Durante a sessão, o governo liberou sua bancada. A líder do governo na casa, senadora Tereza Leitão, PTPE, lembrou que a medida traz impactos previdenciários e que o governo recebeu pressão de estados e municípios, mas que o desejo da bancada era favorável à PSC. O governo entende que a valorização dos profissionais deve caminhar juntamente com a preservação do equilíbrio das contas públicas e da capacidade do Estado de manter e ampliar a prestação desses serviços de qualidade a toda a população, assegurando a proteção dos servidores e a sustentabilidade das políticas sociais no presente e no futuro, especialmente em áreas como educação, saúde, assistência social e habitação, afirmou. A senadora disse ainda que agora o governo terá que trabalhar em cima das implicações. O governo vai ter muita coisa para trabalhar, não é pouca, e ele precisa estar livre para trabalhar aquilo que nessa proposta, todos nós sabemos, tem implicações previdenciárias, disse. O texto também estabelece regras permanentes e transitórias de aposentadoria, disciplina a forma de contratação dos profissionais, prevê assistência financeira complementar da União e estende as novas regras aos agentes indígenas de saúde e aos agentes indígenas de saneamento. A proposta prevê assistência financeira complementar da União a estados, ao Distrito Federal e aos municípios para compensar o aumento das despesas dos regimes próprios de previdência. Também determina repasses ao RGPS para compensar o impacto das aposentadorias concedidas com base nas novas regras. As regras valerão tanto para os profissionais vinculados ao RPPS quanto para os segurados do RGPS, administrado pelo Instituto Nacional do Seguro Social, IS. Atualmente, essas categorias seguem as regras gerais de aposentadoria, que prevêem idade mínima de 62 anos para mulheres e 65 anos para homens. Além disso, o texto assegura o cômputo, para fins previdenciários, de período de mandato classista e de tempo em readaptação funcional quando decorrente de acidente de trabalho, doença profissional ou doença do trabalho, e estabelece regras transitórias específicas para agentes vinculados ao RPPS e ao RGPS, com escalonamento de idades, regra de pontos e disciplina de integralidade e paridade em hipóteses definidas no texto. 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
0: Tá aí, né, gente? Nós trouxemos essa matéria que tem repercutido bastante sobre essa pauta bomba, né? Que, inclusive, o governo... Tem aqui uma matéria, estou procurando aqui, um complemento para a gente encerrar esse assunto. É que justamente... Essas pautas são pautas que o governo tem dificuldade de executar, né? Porque o que acontece? A imprensa, no modo geral, quando abordar esse assunto, eu acho que tinha que trazer um contexto histórico, né? Com a base por que é a justificativa que está acontecendo. Eu vou dizer, às vezes a pessoa diz assim, eu não estou defendendo o governo, mas eu não estou defendendo o governo, mas isso e aquilo. Mas eu acho que tem que trazer o contexto. O que é que acontece? O orçamento do governo, ele é votado no Congresso, o orçamento. Então, tudo que o governo... Então, cada ano é votado... cada ano é votado o orçamento para o ano que vem, o ano seguinte. E aí, o governo... Muitas vezes a pessoa pensa que o dinheiro, o orçamento público, ele é solto, ele é aleatório, ele é infinito. Não, o governo ele tem o limite de gastos dele. E aí, quando acontece algo extra, assim, de muita relevância, o governo ele vai ter dificuldade de pagar, porque tem um teto ali para ele gastar e vai comprometer outras áreas, por exemplo, da saúde e educação. Então, o que acontece? Aqui nesse orçamento é mais de 7 bilhões no orçamento público, até nesses 10 anos. Então, assim, os agentes de saúde e os agentes de edemia não merecem aposentadoria? Claro que merece. Todo mundo merece. Mas aí tem que ser discutida essa parte aí, né? Porque pode comprometer. Isso é o que alega o governo, né? E aí, o que acontece? Muitas vezes eles sabem que o governo não pode executar isso, mas o que acontece? Sai aí o pessoal comentando, o governo quer pagar os aposentados, a aposentadoria especial para os agentes de saúde. Então, é meio que programado. Ele sabe que não pode, não tem condições, mas coloca aí essas pautas bombas. É isso, é justamente para que ele sabe que o governo pode pagar, sabe que o governo vai contestar, mas eles fazem isso só para obter esse retorno, principalmente num período eleitoral desse. Por que eles não votam à escala 6x1? Que está lá no Senado, eles não votaram, né? Então, assim, para refletir mesmo o que está acontecendo agora nesse momento lá no Congresso. São 7h26, eu estou tentando aqui abrir o complemento, né, da justificativa do governo. São 7h27. Eu acho que nós vamos deixar para meio-dia que essa matéria que o governo ele vai mandar aí essa bola para o STF julgar, né? Porque como foi aprovado em 2 turnos e tem umas regras lá, o governo vai ter que sancionar, não pode vetar, não. Então, vamos aqui procurar aqui. Então, vamos deixar essa parte aqui para meio-dia mesmo. Essa parte do governo. Nós temos também uma matéria que É um absurdo, né, que a gente trouxe, não, hoje é que está aí em evidência a questão que 40%, observem bem, 40% das mulheres que sofrem violência doméstica são evangélicas, gente. Então, assim, é uma pesquisa, uns dados que ninguém tinha essa consciência, né? Então, vamos trazer aqui só no meio-dia, porque o computador está travando aqui, não está me deixando abrir as matérias que a gente tem que tocar por aqui. E aí, gente, ficou assim todo mundo chocado, porque 40% não é coisa pouca, não, né? É quase a metade das mulheres que sofrem violência doméstica são evangélicas. Aí tem as justificativas, né? Aqui na matéria, omissão dos pastores, enfim. Que, na verdade, eles dão um jeito de fazer reconciliamento, né? Ai, não, mas é assim mesmo, ele vai melhorar. Sempre a mulher é a que é mais chamada a atenção. Não, você tem que orar mais, né? Está orando pouco. Então, são série de questionamentos que meio-dia, travado mesmo o computador por aqui, meio-dia a gente vai trazer essas matérias aqui que vem chamando a atenção e deixando assim o pessoal chocado com esses dados que saiu ontem através de uma pesquisa de uma universidade, né? São 7h30, vamos encerrar o nosso informativo, que volta amanhã. Vem aí o Café com Democracia e meio-dia eu estarei de volta. Até lá, bom dia.

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2: 7:37.
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1: 7:49.
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1: 8 horas e 7 minutos.

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3: 8 horas e 19 minutos. 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
2: 8 horas e 30 minutos.

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1: 104,9. 8 horas e 58 minutos.

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7: 9 horas e 13 minutos.

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1: 9 horas e 33 minutos.

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1: Nove horas e 49 minutos.

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0: 10h16.
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2: Olá, o nosso assunto a partir de agora é saúde. Como você está? Como anda a sua saúde? O que você tem feito para viver mais, melhor e com saúde? Atividade física? Você está tomando mais água? Você está se alimentando direitinho? Você tem feito suas consultas e os seus exames de forma a prevenir doenças? Você está controlando o seu estresse? Responde pra gente, eu sou Sheila Bernardes, apresento o programa Momento Saúde e é uma alegria poder conversar contigo sobre saúde e qualidade de vida. Olha, para você conversar com a gente, 77-3628-4210, esse contato é o WhatsApp e você fala direto conosco nos estúdios do Momento Saúde, onde está conosco ao vivo o Dr. Fábio Cano, médico urologista e cirurgião geral, pra gente falar sobre saúde masculina, porque... tá vindo aí o Dia do Homem, né, doutor Fábio? Bem-vindo ao nosso programa.
3: Olá, Sheila. Muito obrigado mais uma vez. É sempre uma honra e satisfação. E é exatamente isso, né? Dia 15 de julho, né, comemorado nacionalmente, né, o Dia do Homem, né? E para vocês terem uma ideia, esta data foi instituída já tem alguns anos. Foi em 1992, né, pela Ordem dos Escritores do Brasil, né? Com o objetivo, né, da conscientização da saúde do homem, né? Então, homens, saibam que vocês também têm o dia de vocês, né? E foi instituído isso daí justamente para o homem se cuidar mais e viver mais e melhor, né? A gente sabe muito bem que, de acordo com os dados do IBGE, né, o homem... ele tende a viver 7 anos a menos do que as mulheres, né?
2: Olha
3: então,
2: só!
3: A média de expectativa do homem brasileiro é em torno de 69 anos, enquanto a da mulher brasileira é em torno de 76 anos, né? Então eu sempre brinco, né? Trago esses dados, que a gente pelo menos tem que igualar esse jogo aí, né? E ter essa conscientização de se cuidar mais.
2: Agora, por que que o homem tende a viver menos que a mulher? Ele se cuida menos, doutor Fábio? Como que está essa realidade hoje em consultórios? Mulheres, elas frequentam mais? Elas são mais cuidadosas do que os homens?
3: Então, Sheila, isso daí, na verdade, já vem de uma questão cultural, né? Normalmente, o que que acontece, né? As mulheres, quando elas entram na adolescência, né, no desenvolvimento da puberdade, elas costumam fazer o acompanhamento com o ginecologista. Enquanto os homens, eles não têm um médico, né, que acompanha a saúde, né, daquele rapaz, né, com orientações e tudo mais. Outro ponto muito importante a gente salientar é que tem muitos homens que acabam não procurando fazer o acompanhamento da sua saúde com medo, né, receio de descobrir algo, né, muitas vezes... também impulsionado pela questão, né, de preconceito, né, principalmente no que tange à saúde do homem, quando a gente fala de ir ao urologista, né, que a gente, o homem normalmente ele vai pensar, ah, vou fazer o exame de próstata, vou fazer o exame de toque, não quero fazer, tenho medo, né, por questões de preconceito, machismo e tudo mais, né, então tem essa questão também, né, do homem se cuidar menos, né, então a gente tem que mudar, né, porque o homem ele só procura o médico quando ele tem algum sintoma, né, agudo, né, algo que apareceu repentinamente, alguma dor que não melhora, né, por uma eventualidade, cólica renal, algum tipo de infecção sexualmente transmissível. Isso porque aquele homem ainda, né, além de ter criado essa resistência, ele acabou tentando às vezes se automedicar, né, procurar um tratamento, né, em uma drogaria, numa farmácia, e que só procura o profissional quando realmente tentou de tudo e não resolveu. Então eu trago essas informações porque é de suma importância o homem, né, se cuidar, realizar exames preventivos antes da doença surgir, né, porque trazendo o diagnóstico precoce, ele tem altas taxas de ficar curado em relação à doença.
2: Se cuidar não tem nada a ver com fraqueza, com fragilidade, né? O homem que tem muitas responsabilidades de cuidar da família, de trabalhar, precisa estar bem com saúde para desempenhar todo esse papel aí, né, doutor Fábio?
3: Exatamente, Sheila. É importante ele ter saúde, né? E saúde, como eu sempre digo, não é apenas a ausência de doença. É um bem-estar físico, social, emocional, né? E até acrescento, né, a saúde espiritual, né, no que tange o cuidado da saúde como um todo.
2: Já no começo aqui do Momento Saúde, tem um recado muito bacana aí para você, viu, doutor Fábio?
0: Meu nome é Joyce, queria parabenizar o senhor, queria agradecer muito, muito de coração. O senhor atendeu muito bem meu esposo, o Volney. A gente teve seu consultório, vai voltar agora essa semana, vou para mostrar os exames. E eu gostaria de saber, assim, que a gente, nessa parte, a gente não pediu, né? Então, gostaria de ver se o senhor pode me responder a parte, assim, de... No caso, meu marido vai fazer ultrassom abdominal, a parte de fígado, de tudo assim, se o senhor também trata essa parte. Obrigado, Deus abençoe, ilumine. O senhor é um ótimo, ótimo, ótimo médico.
3: Muito obrigado aí. Esses feedbacks, né, esses retornos, né, são muito gratificantes, né? Então a gente sente até, assim, dá um ânimo, né, para a gente continuar seguindo, né? E assim, eu como médico, né, eu sou um médico, apesar de especialista, né, eu tenho uma noção de generalista, né? Então a gente sabe, né, ter uma ideia, né, de onde solicitar os exames, né, e para qual profissional, no caso, né, em algum especialista, acabar indicando, né? Então avalio essa questão da parte hepática, né, do fígado também, né, conforme necessidade, né, exames de rotina, exames de imagem e laboratoriais também. Pode ficar sossegada que no retorno a gente conversa com calma e esclarece as dúvidas.
2: Muito bacana, um abraço, Joyce, saúde aí para o seu esposo e parabéns por ele estar se cuidando. Vamos falar de alguns temas que são muito importantes para os homens, que eles estão aí escutando o programa e às vezes têm vergonha de falar, de se expressar e de externar. Tem se falado muito sobre a reposição hormonal para as mulheres, né? Então, período da menopausa, a gente discute muito aqui essa questão da reposição hormonal. Mas e como que funciona a reposição hormonal para os homens? Fala um pouquinho disso para nós, doutor Fábio.
3: Então, Sheila, isso é um tema muito atual, né, em voga aí nas redes sociais, né, muitos profissionais ali divulgando informações. E é importante a população saber que existem, às vezes, né, informações falsas, né, circulando nas redes. Então é muito importante vocês terem essa noção de que a reposição hormonal ela é indicada, né, quando aquele homem ele tem sintomas, né, decorrentes da andropausa, né, que são os distúrbios, né, androgênicos do envelhecimento masculino associada à alteração laboratorial. Porque nem sempre um sintoma, né, quer dizer que é falta de hormônio. A gente sabe muito bem que a partir dos 35 anos, o homem ele vai ter um decréscimo, né, da testosterona de 1% ao ano. Mas isso não quer dizer que todo homem com testosterona baixa ele tenha indicação de repor hormônio, né? A gente tem que analisar clinicamente, né, se tem algum sintoma que está favorecendo, né, essa alteração laboratorial. De forma que estilo de vida ele é muito importante para manter também altas taxas de testosterona circulante no organismo. Então eu sempre enfatizo, né, que aquele homem ele tem que ter hábitos de vida saudáveis, como atividade física regular, né, sair do sedentarismo, cessar o tabagismo, reduzir o consumo de bebida alcoólica, né. Se aquele homem está com obesidade, ele tem que procurar ajuda e perder peso, né. E a perda de peso não é algo tão imediata, né? Ele requer um processo, é uma transformação, através de um acompanhamento com um educador físico, um nutricionista, né? E, né, hoje em dia, né, com os medicamentos, né, principalmente as canetas emagrecedoras, elas são um medicamento que vai ajudar, ele é um adjuvante no tratamento do emagrecimento. Mas sem termos a base muito bem estabelecida, né, não adianta achar que somente o medicamento vai resolver o problema daquele homem. Então, a reposição hormonal a gente realiza sim, quando bem indicada, né? E não em todos os casos, mesmo porque, né, a reposição hormonal, ele é um medicamento e também não está isento de efeitos colaterais.
2: Se fala muito na testosterona, então ela pode ajudar, quais benefícios ela traz e o segredo é a dosagem?
3: Então, isso daí, na verdade, é de acordo, né, com a melhora dos sintomas daquele homem. Então, se, né, a gente vai tratar um homem que está realmente com sintomas de andropausa, né, deficiência de testosterona, tá? A gente avalia o estilo de vida daquele homem, né, e introduz a medicação, né, e avalia conforme necessidade e também, né, a melhora laboratorial, né? E não quer dizer que aquele homem, uma vez que iniciou a reposição, ele vai fazer o uso, né, para o resto de sua vida, né? Então a gente vai analisar sintomas, né, a melhora dos sintomas, dos sinais, né, associado à alteração, né, a melhora laboratorial do paciente.
2: Muito importante essas informações e fazer a reposição hormonal com acompanhamento médico é garantia de proteção da saúde e de um resultado para este tratamento, né, doutor Fábio?
3: Com certeza, Sheila. Esse ponto aí que você tocou é muito importante, né, ter um acompanhamento médico, né, porque a reposição hormonal, ela pode alterar taxas de hematócrito, né, na corrente sanguínea, né? Ela pode alterar as enzimas do fígado, as enzimas hepáticas, tá? Ela pode interferir na questão do colesterol também. É claro que ela também melhora a resistência à insulina, mas se não fizermos um acompanhamento adequado, né, e o intervalo entre as reposições conforme, né, o resultado do paciente, né, a gente pode fazer um hipertratamento ao invés de fazer um tratamento adequado, né, quando aquele homem precisa, né? Então, às vezes a medicação, ela tem que ser dosada conforme a necessidade do paciente.
2: Eu vou te oferecer uma água e a gente volta com você já já aqui no programa Momento Saúde de hoje, trazendo informação de saúde e qualidade de vida para você que nos acompanha.
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7: Dez horas e 29 minutos.
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2: Estamos de volta com o nosso programa Momento Saúde. Hoje a gente está recebendo o Dr. Fábio Cano, médico urologista. E hoje, de presente, uma série de orientações em saúde. As infecções urinárias é muito recorrente nas mulheres. É uma queixa aqui do programa. As mulheres falam muito sobre isso aqui, doutor Fábio. E a gente quer saber se os homens também apresentam cistite de repetição, né? Infecções do trato urinário. E como tratar a infecção urinária nos homens?
3: A infecção urinária, né, existem algumas fases em que o homem ele está mais suscetível a desenvolver, né? Então, quando aquele menino nasce, né, no primeiro ano de vida ele está mais sujeito a ter infecção urinária do que a menina, principalmente por conta da fimose. Agora, na grande maioria das vezes é a mulher mesmo que vai desenvolver as infecções. Porém, quando aquele homem chega ali próximo dos 45, 50 anos, é o público masculino, né, que ele está mais suscetível também a desenvolver as infecções, principalmente por conta do crescimento prostático, né, que acaba gerando uma certa obstrução abaixo da bexiga, né, causando uma retenção maior de urina na bexiga. E essa urina que fica retida, ela propicia maior proliferação de bactérias, gerando as infecções urinárias. Por mais que o homem tenha, né, o canal uretral, né, mais comprido, né, por conta do órgão genital masculino, né, então ele também está suscetível a desenvolver as infecções urinárias. Daí a importância daquele homem estar fazendo sempre o acompanhamento, porque quando aquele homem, né, a partir dos 50 anos, começa a ter infecções recorrentes e tem uma próstata aumentada, já é inclusive uma indicação absoluta de tratamento cirúrgico por conta da próstata crescida, né, que é a hiperplasia prostática.
2: Agora, como os homens vão saber se estão ou não com infecção urinária? Tem sintoma?
3: Na grande maioria das vezes, Sheila, ele pode não apresentar sintoma, né? Ele pode estar ali fazendo algum exame de rotina e, né, acusar alteração, né, uma infecção no exame de urina. Mas, né, alguns homens eles têm sintomas, né, como dor no pé da barriga, né, dor embaixo do ventre, né, ardência, queimação ao urinar, né, desconforto, né, disúria, que é dor para urinar, pode até desenvolver febre, né, sintomas sistêmicos, né, então tem que ficar atento, né, e aquilo que eu falo, antes dele desenvolver, né, critérios, inclusive absolutos, de tratamento cirúrgico, a gente consegue ter um tempo, né, um time, que a gente consiga interferir antes que ele vá para a cirurgia. Então a gente consegue aumentar o tempo ali utilizando medicamentos, só que infelizmente chega um momento que pode ser necessário a cirurgia para aquele homem.
2: O perigo da automedicação em situações como reposição hormonal, que foi falado aqui hoje, em relação à andropausa, em relação às infecções urinárias. É perigoso, né? A pessoa mesmo ir lá pesquisar na internet ou se dirigir a uma farmácia e fazer esse tratamento sem a supervisão. Eu queria que focasse, doutor Fábio, deixasse um recado para estes homens que continuam fugindo do consultório médico, sem fazer os exames que são importantes, os check-ups, e sem se tratar de forma adequada quando já existem sintomas ali implantados.
3: Então, Sheila, é muito importante, né, esse alerta, né, porque as medicações elas têm efeitos colaterais, né? Então, no que tange, por exemplo, a reposição hormonal, né, se aquele homem ele é um homem jovem que está fazendo reposição hormonal, né, ele pode ficar com problemas de fertilidade e no futuro não conseguir gerar o tão sonhado filho, né? Aquele homem que está tomando antibiótico de forma indiscriminada, né, ele pode estar gerando resistência ao antimicrobiano, né, e isso daí causar problemas futuros, né, sendo que determinados antibióticos, né, decorrentes da infecção só vão ser conseguidos ser tratados, né, de forma endovenosa, né, então aquele homem às vezes vai precisar ficar hospitalizado para tomar o tratamento, né, o medicamento. Então fica o alerta, né, os homens têm que se cuidar, né, tem que mudar essa cultura, né, esse machismo, esse preconceito, né, tá aí a importância desses programas como o Momento Saúde, né, de trazer informação, né, a gente tem respaldo, né, são dados confiáveis, né, então é importante o homem, né, ter esse autocuidado, procurar ajuda pelo menos uma vez ao ano, né, não só na questão da saúde urológica, né, mas saúde cardiovascular, né, fazer os exames do coração, ver como que está o colesterol, a glicose, que é o açúcar, como é que está a pressão arterial, né, se está controlada, porque eu sempre trago um exemplo de que o homem, né, ou qualquer pessoa, ela não vai esperar desenvolver um infarto ou ter um AVC para a gente descobrir que a pessoa realmente tinha uma pressão alta, não tratada, ou um diabetes não tratado, ou até o colesterol alto não tratado, né? Porque quando chega esse momento, né, digamos que está ali no ponto final, assim, é o ápice de que ele tem que cuidar da saúde. Senão ele vai ter um desfecho não favorável, né, que é o óbito, que é o que eu falo, né? A principal causa de óbito no Brasil são as doenças cardiovasculares, né? O câncer, ele é prevenível? É prevenível, né? A gente tem alguns dados recentes, Sheila, da OMS, né, de que vai aumentar de 20 milhões de casos de câncer ao ano para 35 milhões até 2050. Que isso? Então, assim, 92% da população mundial vai ser acometida por algum tipo de câncer ao longo da sua vida. E desses dados, a gente sabe que 40% eles são preveníveis. Preveníveis de qual forma? Modificação do estilo de vida. né, sair do sedentarismo, né, praticando atividade física, perdendo peso, né, cessando o tabagismo, reduzindo o consumo de álcool. Então fica o alerta, né, tem que se cuidar, né, e mudar os hábitos, né, do seu dia a dia, para que tenha uma vida, né, mais saudável, uma qualidade de vida melhor, né, e viver mais e melhor também.
2: Vida e vida em abundância é o que a gente quer, né? É o que Deus deseja pra gente também. Obrigada, viu, doutor Fábio? É sempre uma alegria, uma satisfação recebê-lo, porque a gente aprende muito com você aqui no programa. E que bom que temos profissionais de saúde para cuidar da saúde das pessoas como um todo e dos homens, que eles são muito importantes na nossa vida. Saúde para você e até o nosso próximo encontro.
3: Eu que agradeço, Sheila, e saúde para todos, principalmente para os homens.
2: O Momento Saúde volta amanhã neste mesmo horário. A gente espera você.
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2: 10 horas e 46 minutos.

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3: 10 horas e 58 minutos.

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Oi, são 12 horas e 9 minutos, 12 e 9. Estamos começando o nosso jornal Independência Informa. Estamos aqui pela Rádio Independência e Rádio Maravilha, que está em parceria. Estamos vivenciando hoje o 15 de julho de 2026. Agora, nesse momento, gente, está com a temperatura boa, né? 29 graus, onde eu estou aqui, no momento, nesse estúdio B, da 64, no Sertões de Crateús. Estamos com 29 graus, né? Até repetir, né? Me surpreende, bem que está friozinho, né? Hoje amanheceu quente, amanheceu uma temperatura um pouco elevada pela manhã, mas quis serenar, né? Quis dar um sereninho pela manhã, que já estava previsto pelo aplicativo Clima Tempo, está previsto 82%, 6,8 milímetros, né? E a tempo estava previsto. Estava previsto 2 milímetros para as próximas 24 horas. Só que já, aqui já tem registro de 4 milímetros já chovido. Eu não sei onde foi. Aqui não foi, né? Aqui não foi. Só se foi aí aonde você está ouvindo, diga aí para nós se choveu, né? Se serenou aqui para nosso 104.9. Nosso WhatsApp é 88992150842. Aqui nesse momento, que estamos com nosso Independência em Forma. E a sensação térmica é de 28 e a máxima vai para 30 graus.

E vamos aqui com as nossas manchetes, né? Pauta bomba ontem à noite no Senado, né? Que foi aprovada aí, anunciada, né, pelo governo, pauta bomba no Senado, não só pelo governo, mas pelos analistas políticos, né? Que pauta bomba no Senado. O Senado aí aprovou, né? Votaram a aposentadoria especial para os agentes de saúde, também os agentes de edemia. Foi justo, viu, gente? Foi justo. Aposentadoria, sim, mas o governo alega não ter receita o suficiente para pagar esse benefício, né? Então, daqui a pouco a gente vai trazer essas matérias aqui, essa repercussão. Também nós vamos trazer aqui essa matéria que nós temos. Senado aprova em 2 turnos a PEC da aposentadoria da agente de saúde. O governo deve recorrer ao STF. E o Brasil chama a tarifa dos Estados Unidos de injustas, né? Então, daqui a pouco, essa injustiça. Daqui a pouco, nós vamos trazer essa matéria aqui. E nós também vamos trazer essa matéria. É MEI, que garante aposentadorias e outros benefícios do INSS. Muita gente não sabe disso, né? E também nós vamos trazer essa matéria que tem sido muito muita repercussão. 40% das mulheres que sofrem violência doméstica são evangélicas, viu? Daqui a pouco a gente vai trazer essa matéria. São essas e outras até às 13. Eu sou Mara Lilia e vou ficar com você na comunicação e também na técnica de som.

0: São 12 horas e 13, tira mais esse eco, né? É 12 e 13, vamos entrar aqui com as nossas notícias aqui. O que foi aprovado ontem no Senado em dois turnos. Vamos trazer aqui aposentadoria especial para agentes de saúde e também para agentes de ademir. Vamos acompanhar.
1: Senado aprova em dois turnos PEC da aposentadoria dos agentes de saúde. Foram registrados 73 votos favoráveis e um contrário nos dois turnos. Há 3 dias do recesso parlamentar, o Senado aprovou hoje, 14, em dois turnos, a proposta de emenda à Constituição, PEC 1421-avos, que cria regras específicas para a aposentadoria diferenciada aos agentes comunitários de saúde, ACS, e dos agentes de combate às endemias, EIS. Foram 73 votos favoráveis e um contrário tanto no primeiro turno quanto no segundo turno. O texto segue agora para promulgação. A PEC fixa requisitos diferenciados de aposentadoria para ACS e EIS no regime próprio de Previdência Social, RPPS, e no regime geral de Previdência Social, RGPS, com idade mínima de 57 anos para mulheres e 60 anos para homens, condicionada a 25 anos de contribuição e de efetivo exercício na atividade. A votação em dois turnos ocorreu após a aprovação de um requerimento para quebrar o interstício mínimo de 5 sessões ordinárias, passado o primeiro turno. Aprovada pela Câmara dos Deputados em 2025, a proposta gerou preocupação no governo em razão do impacto nas contas públicas. De acordo com os Ministérios da Fazenda e do Planejamento e Orçamento, a proposta poderá gerar impacto anual de R$ 3 bilhões de reais no orçamento. Durante a sessão, o governo liberou sua bancada. A líder do governo na casa, senadora Tereza Leitão, PTPE, lembrou que a medida traz impactos previdenciários e que o governo recebeu pressão de estados e municípios, mas que o desejo da bancada era favorável à PEC. O governo entende que a valorização dos profissionais deve caminhar juntamente com a preservação do equilíbrio das contas públicas e da capacidade do Estado de manter e ampliar a prestação desses serviços de qualidade a toda a população, assegurando a proteção dos servidores e a sustentabilidade das políticas sociais no presente e no futuro, especialmente em áreas como educação, saúde, assistência social e habitação, afirmou. A senadora disse ainda que agora o governo terá que trabalhar em cima das implicações. PEC, o texto também estabelece regras permanentes e transitórias de aposentadoria, disciplina a forma de contratação dos profissionais, prevê assistência financeira complementar da União e estende as novas regras aos agentes indígenas de saúde e aos agentes indígenas de saneamento. A proposta prevê assistência financeira complementar da União a estados, ao Distrito Federal e aos municípios para compensar o aumento das despesas dos regimes próprios de previdência. Também determina repasses ao RGPS para compensar o impacto das aposentadorias concedidas com base nas novas regras. As regras valerão tanto para os profissionais vinculados ao RPPS quanto para os segurados do RGPS, administrado pelo Instituto Nacional do Seguro Social, INSS. Atualmente, essas categorias seguem as regras gerais de aposentadoria, que prevêem idade mínima de 62 anos para mulheres e 65 anos para homens. Além disso, o texto assegura o cômputo, para fins previdenciários, de período de mandato classista e de tempo em readaptação funcional quando decorrente de acidente de trabalho, doença profissional ou doença do trabalho, e estabelece regras transitórias específicas para agentes vinculados ao RPPS e ao RGPS, com escalonamento de idades, regra de pontos e disciplina de integralidade e paridade em hipóteses definidas no texto.

0: Agora nós vamos trazer que diz aqui o governo, né? Legal. Oi, agora sim. Vamos trazer aqui o que diz o governo com relação a recorrer o STF, com relação a essa aprovação do Senado. Vamos aqui. Trazer aqui para a gente fechar esse assunto. É que, na verdade, não é explicado para a população que o governo ele tem um orçamento votado, né? Tem a votação do orçamento de um ano para outro. E o governo ele tem um teto para ser gasto, né? Não, ele não pode sair gastando o que pensa. Muita gente pensa que é público, o dinheiro público, ele é solto, ele não tem limite de gasto. E tem, né? Então, a receita de gasto do governo, ele é limitado. Então, o que que acontece? Quando vota uma PEC dessa daí, tem que dizer da onde é que vai sair esse dinheiro. Se o governo tem esse dinheiro disponível, porque senão ele vai ter que tirar da educação, da saúde, vai comprometer outras áreas, né? Então, assim, o Davi Alcolumbre, que é o presidente do Senado, ele não se preocupou em pautar a escala 6 por 1. Isso mostra que quando ele quer, acontece, né? E ele não quis que a escala 6 por 1 fosse aprovada agora, nesse primeiro semestre, que ele vai enrolando, enrolando, né? Justamente para que na eleição a escala 6 por 1 não tenha cara, né? Não tenha nome, porque como está muito próximo, então teria que quem não votasse na escala 6 por 1 ficava assim bem visto e reconhecido. Então, ele não votou a escala 6 por 1, mas sem consultar a Receita, ele votou a aposentadoria. E aí o governo vai ter que entrar com ação, porque é anti-inconstitucional, então não tem como. São 7 bilhões aí previsto no orçamento do governo. Então, vamos acompanhar aqui essa matéria que o governo vai enviar aí para o STF. Aliás, ele deve recorrer ao STF aí sobre a PEC da agente de saúde. Então vamos acompanhar aqui essa matéria.
1: Governo deve recorrer ao STF sobre PEC de agentes de saúde. Medida pode gerar impacto de até 30 bilhões de reais em 10 anos. O governo federal deverá recorrer ao Supremo Tribunal Federal, STF, para barrar o impacto sobre os cofres públicos da aprovação da proposta de emenda à Constituição, PEC, que cria regras especiais de aposentadoria para agentes comunitários de saúde e de combate a endemias, disse nesta terça-feira, 14, o ministro da Fazenda, Dario Durigan. Segundo ele, o governo não acionaria a justiça se a PEC trouxesse uma fonte de compensação fiscal. O ministro argumentou que a Constituição e a Lei de Responsabilidade Fiscal, LRF, exigem que a criação de novos benefícios previdenciários seja acompanhada da indicação de receitas capazes de compensar o impacto nas contas públicas. Caso isso não ocorra, o governo estuda judicializar o tema. Se não estiver apontando fonte de receita, descumprindo a jurisprudência do Supremo, é provável que o governo vá ao STF, afirmou Durigan, após retornar de reunião na Casa Civil. Impacto bilionário. De acordo com o ministro, a proposta representa uma pauta-bomba e poderá gerar impacto atuarial entre 27 bilhões de reais e 30 bilhões de reais ao longo dos próximos 10 anos, conforme diferentes projeções apresentadas pelo governo. Os cálculos consideram a redução das contribuições previdenciárias e a antecipação do pagamento de benefícios decorrente das novas regras de aposentadoria. Segundo a pasta, o custo poderá ser ainda maior, já que as estimativas não incluem eventual revisão de aposentadorias já concedidas. apelo ao Congresso, Durigan afirmou que tem mantido conversas com os presidentes da Câmara dos Deputados, Hugo Mota, Republicanos PB, e do Senado, Davi Alcolumbre, União AP, para defender que propostas com elevado impacto fiscal observem as exigências da legislação e do arcabouço fiscal. Segundo o ministro, o objetivo é preservar o equilíbrio das contas públicas alcançado pela equipe econômica. Tenho reiterado aos dois presidentes o compromisso com o futuro do país, para que a gente não comprometa o equilíbrio fiscal com esse tipo de medida de alto impacto, declarou. Apesar das manifestações do governo, a PEC foi aprovada em dois turnos pelo plenário do Senado nesta noite. O que muda a proposta cria um regime previdenciário diferenciado para agentes comunitários de saúde e agentes de combate a endemias. Segundo os parlamentares, as condições específicas de trabalho desses profissionais, que atuam em visitas domiciliares, prevenção de doenças e ações de vigilância em saúde, justificariam uma aposentadoria antecipada. Pelas regras permanentes previstas na PEC, os profissionais poderão se aposentar após 25 anos de efetivo exercício na função e de contribuição previdenciária, desde que cumpra a idade mínima de 57 anos para mulheres e 60 anos para homens. O texto também estabelece regras de transição, que permitem aposentadorias em idades inferiores em determinadas situações, além de estender o benefício aos agentes indígenas de saúde e aos agentes indígenas de saneamento. Situação atual: atualmente, após a reforma da Previdência de 2019, os agentes comunitários de saúde e de combate a endemias seguem as regras gerais da Previdência Social. A concessão de aposentadoria especial depende da comprovação de exposição permanente a agentes nocivos e do cumprimento dos requisitos previstos na legislação. O governo acompanhava a redação final do texto para decidir se recorreria ao STF. O Senado aprovou o mesmo texto da Câmara dos Deputados, que não incluiu previsão de compensação financeira para os impactos fiscais.
0: Agora vamos trazer sobre a questão das tarifas, né? É, que o governo brasileiro, o Brasil, né, chama tarifa dos Estados Unidos de injustas, né, em nova reunião que teve, inclusive hoje, essa quarta-feira, está sendo decidida aí como que vai ficar as tarifas.
1: Brasil chama a tarifa do EUA de injusta em nova reunião. Governo intensifica diálogo antes de decisão final de Trump. O governo brasileiro voltou a classificar como injusta a possível imposição de novas tarifas pelos Estados Unidos sobre produtos nacionais durante reunião de alto nível realizada nesta terça-feira, 14, com o representante estadunidense de comércio, Jamison Greer. O encontro ocorreu na véspera do prazo final para a decisão da administração do presidente Donald Trump sobre a adoção das sobretaxas. Em nota, o Ministério do Desenvolvimento, Indústria, Comércio e Serviços, MDIC, informou que essa foi a quinta reunião entre autoridades dos dois países desde 7 de maio, quando os presidentes Luiz Inácio Lula da Silva e Donald Trump decidiram criar um grupo de trabalho voltado ao diálogo comercial. Crítica às tarifas: no comunicado, o MDIC destacou que o governo brasileiro reiterou que as recomendações do Escritório do Representante de Comércio dos Estados Unidos, o STR, não têm fundamento técnico e não justificam a adoção de novas barreiras comerciais. As críticas envolvem tanto a proposta de sobretaxa de 25% específica para produtos brasileiros quanto a tarifa adicional de 12,5% relacionada à investigação sobre trabalho forçado, aplicável também a outras 59 economias. O governo brasileiro reiterou que a aplicação de qualquer sobretaxa se mostra injusta e não é o caminho para que possamos formular um acordo bilateral mutuamente adequado, afirmou a pasta. Negociação mantida além do MDIC, participaram da reunião representantes do Ministério das Relações Exteriores, MRE, e da Assessoria Especial da Presidência da República. Segundo o governo, a orientação do presidente Luiz Inácio Lula da Silva é manter o diálogo com Washington e buscar uma solução negociada para evitar a adoção das tarifas. Nos bastidores, interlocutores do governo avaliam que, embora as negociações tenham registrado avanços nos primeiros meses, a posição americana se tornou mais rígida nas últimas semanas. Investigação americana: as possíveis tarifas decorrem da investigação conduzida pelo USTR com base na seção 301 da Lei de Comércio dos Estados Unidos. O governo americano acusa o Brasil de adotar práticas consideradas prejudiciais aos interesses comerciais do EUA em áreas como comércio digital, sistema de pagamentos eletrônicos como o PIX, propriedade intelectual, acesso ao mercado de etanol e questões ambientais, como o combate ao desmatamento ilegal. O governo brasileiro sustenta que nenhuma dessas alegações justifica a imposição das medidas comerciais. Decisão iminente. O prazo para a conclusão da investigação e o anúncio da decisão termina nesta quarta-feira, 15, quando o governo dos Estados Unidos também deverá divulgar a lista definitiva dos produtos que poderão ser atingidos pelas sobretaxas. Entre os bens citados nas recomendações preliminares estão aeronaves, produtos agropecuários e insumos industriais. Impacto esperado. O levantamento da Confederação Nacional da Indústria, CNI, aponta que cerca de 4,2 mil produtos brasileiros exportados para os Estados Unidos poderão ser afetados caso as tarifas sejam confirmadas. Juntos, esses produtos representam aproximadamente 15 bilhões de dólares em exportações brasileiras. Entre os itens potencialmente atingidos estão ferro guza, molduras de madeira e álcool etílico. Enquanto aguarda a decisão americana, o governo brasileiro mantém as negociações diplomáticas e afirma que continuará defendendo uma solução baseada no diálogo, sem abandonar a possibilidade de adotar medidas de resposta caso as sobretaxas sejam efetivamente implementadas. Sem previsão de acordo, prazo para tarifaço do EUA vence esta quarta. Analistas avaliam que tarifas adicionais de 25% têm motivação política. Sem previsão de acordo à vista, vence nesta quarta-feira, 15, o prazo estabelecido pelo Escritório do Representante Comercial dos Estados Unidos, o USTR, para definir sobre a aplicação, ou não, da tarifa adicional de 25% sobre a importação de parte dos produtos brasileiros. Contribuem para dificultar o acordo tanto a negativa do Brasil de negociar mudanças no PIX quanto a oposição dos Estados Unidos, EUA, em aceitar a redução da sobretaxa que o país impõe ao açúcar brasileiro em troca de mudanças na tarifa do etanol que entra no Brasil. Para especialistas consultados pela Agência Brasil, o tarifaço tem motivação política e não estritamente econômica. Nesse contexto, serviria como mecanismo de pressão para enquadrar o Brasil na nova doutrina do governo Donald Trump para a América Latina. Apelidada de corolário Trump à doutrina Monroe, a nova política de segurança do EUA busca reafirmar a proeminência de Washington no continente frente à ascensão econômica da China. O professor de Direito Internacional Paulo Borba Cagela, da Universidade de São Paulo, USP, afirmou à Agência Brasil que os EUA não disfarçam que a medida tem motivação política, dificultando o fechamento de um acordo. Cagela relembrou que Trump chamou o Brasil de país desagradável e que o tarifaço proposto é uma forma de interferir na política interna. Usando a seção 301 da legislação estadunidense, o USTR alega prática desleal do Brasil em relação ao PIX, etanol, desmatamento ilegal, entre outros pontos. Realinhamento da América Latina. O professor de Relações Internacionais do IBMEC São Paulo, Alexandre Pires, destacou que o governo Trump tem endurecido a postura com países que não estão alinhados às políticas de Washington, o que incluiria o Brasil. Alexandre Pires, professor de Relações Internacionais e Economia do IBMEC São Paulo, foto. Alexandre Pires, arquivo pessoal para Alexandre Pires. Apesar de o Brasil também praticar o protecionismo comercial em algumas áreas, o contexto internacional está mais politizado e tenso, colocando as práticas brasileiras sob escrutínio. O desejo do EUA é a eliminação das barreiras comerciais brasileiras em relação às empresas americanas, mas não é algo factível no curtíssimo prazo, completou o professor. Em resposta às acusações do EUA de prática comercial desleal por parte do Brasil, o ministro das Relações Exteriores, Mauro Vieira, rebateu cada uma das alegações do USTR. Isso, o tarifaço onerário é uma relação bilateral de comércio e investimento que é claramente importante para ambos os lados, ao mesmo tempo que reduziria o espaço para o diálogo mais capaz de produzir resultados práticos, afirmou Vieira. Etanol e açúcar. Uma das exigências do EUA é que o Brasil elimine tarifas de importação para o etanol produzido no país norte-americano, o que poderia prejudicar os produtores brasileiros. O governo vem pedindo para manter o etanol fora das negociações, apesar de sugerir que os EUA retirem, em troca, as tarifas sobre o açúcar produzido no Brasil. O governo vem defendendo que o etanol não seja tratado nessa discussão. É uma pena que outras pessoas pensem diferente para que o etanol americano possa entrar no mercado brasileiro com facilidade, afirmou o ministro do Desenvolvimento, Indústria, Comércio e Serviços, Márcio Elias Rosa. Rosa destacou que o setor é estratégico, principalmente para o Nordeste, e lembrou que o açúcar brasileiro enfrenta fortes barreiras para entrar no mercado americano. Nosso açúcar tem sobretaxa nos Estados Unidos de quase 100%. Não dá para dissociar as duas cadeias, disse a jornalistas dias atrás. A posição do governo é defendida pelas associações de produtores de cana brasileiros. A União da Indústria de Cana-de-Açúcar e Bioenergia, a União Nacional do Etanol de Milho e a Confederação da Agricultura e Pecuária do Brasil, CNA, argumentam que a queda das importações de etanol americano não decorre apenas de tarifas, mas principalmente da expansão da produção nacional. Para o professor da USP Paulo Borba Cagela, o debate em torno do etanol nas negociações com o EUA reforça a tese de que o objetivo é criar problemas políticos para o Brasil. Tem razão de não negociar a questão do etanol, a menos que tirassem a sobretaxa do açúcar brasileiro. Afinal de contas, é uma situação equivalente, tendo como base o mesmo produto, comentou o professor, que também é presidente do Instituto de Direito Internacional e Relações Internacionais de São Paulo, IDIRE. Nova MP poderá ser editada, se eu a confirmar em tarifaço. Durigan diz que a ajuda dependerá do impacto sobre exportadores. O governo poderá editar uma nova medida provisória, MP, para apoiar empresas brasileiras caso os Estados Unidos confirmem a aplicação de novas tarifas sobre produtos nacionais. A informação foi dada nesta terça-feira, 14, pelo ministro da Fazenda, Dario Durigan, que afirmou que a medida será avaliada conforme os efeitos da eventual taxação sobre os setores exportadores. Segundo o ministro, uma eventual MP seguiria modelo semelhante ao do Programa Brasil Soberano, criado para mitigar impactos sobre empresas afetadas por barreiras comerciais. Ação cautelosa Durigan ressaltou que o governo ainda aguarda a definição dos Estados Unidos antes de anunciar qualquer medida. De acordo com ele, as negociações são conduzidas pelo Ministério do Desenvolvimento, Indústria, Comércio e Serviços, MDIC, e pelo Ministério das Relações Exteriores. O ministro afirmou que, caso as tarifas sejam confirmadas, o governo pretende identificar os segmentos mais atingidos e dialogar com representantes do setor produtivo antes de definir ações de apoio. Reciprocidade além de uma eventual MP, Durigan afirmou que o governo também considera retomar os procedimentos previstos na Lei de Reciprocidade Econômica, aprovada para permitir respostas a barreiras comerciais impostas por outros países. Segundo ele, o processo havia sido suspenso após a redução das tensões comerciais, mas poderá ser retomado após consulta ao presidente Luiz Inácio Lula da Silva. É provável que, uma vez consultado o presidente Lula, a gente retome o processo de reciprocidade, afirmou. Tarifa sob análise. Os Estados Unidos avaliam a adoção de uma tarifa adicional de até 25% sobre produtos brasileiros após investigação conduzida pelo Escritório do Representante de Comércio dos Estados Unidos, o STR, sobre supostas práticas comerciais consideradas prejudiciais aos interesses norte-americanos. Além disso, autoridades americanas discutem uma tarifa adicional de 12,5% relacionada a denúncias envolvendo condições de trabalho no Brasil. Caso ambas as medidas sejam implementadas, alguns produtos brasileiros poderão enfrentar sobretaxas de até 37,5%. Negociações abertas. Apesar do aumento das tensões comerciais entre os dois países, as negociações permanecem em andamento. O governo brasileiro busca ampliar a lista de produtos que poderão ficar isentos das tarifas e acompanha a consulta pública aberta pelo governo norte-americano antes da decisão final. Segundo Durigan, o executivo ainda não recebeu qualquer informação antecipada sobre o resultado da investigação conduzida pelo STR e seguirá monitorando o processo antes de anunciar eventuais medidas de apoio ao setor produtivo.
0: Vamos com o nosso bloco de apoio e voltamos já já.
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0: 12h44, 12h44, estamos no segundo tempo do nosso Independência Informa, até às 13h, eu, Mara Lília, estou por aqui te fazendo companhia, trazendo essas notícias. Agora, vamos trazer aqui uma matéria que é lamentável, né, gente, a gente trazer essas notícias. Não é uma notícia que a gente quer trazer, não é algo assim que a gente está fazendo crítica, questões religiosas, não é isso, mas são dados. E dados é fatos, e fatos ninguém contesta, né? Saiu uma pesquisa de uma faculdade onde 40% das mulheres que sofrem violência, elas são evangélicas. Então, assim, não é um número pequeno, é quase a metade. Então, vamos acompanhar aqui essa matéria que chegou aqui para a gente.
1: 40% das vítimas de violência contra a mulher são evangélicas. Os dados de violência contra a mulher são alarmantes, e o principal problema é a omissão dos líderes e pastores. No Bastinde News. Uma bomba foi divulgada essa semana pela Universidade Presbiteriana Mackenzie. Segundo uma pesquisa realizada pela Universidade de São Paulo, 40% das mulheres que declararam ter sofrido violência física ou verbal de maridos foram de evangélicas. O assunto foi parar na televisão e debatido no programa da Rede Super esta semana. Foram convidados o advogado Antônio Sintra Chinti e o pastor Renato Matildes. Os dados da pesquisa foram colhidos por relatos a organizações não governamentais SOMS, que ajudam mulheres vítimas de agressões. Não esperávamos encontrar, na pesquisa, 40% das atendidas se declarando evangélicas, diz parte do documento divulgado pela Rede Super. A grande surpresa está no contexto das agressões. Muitas vítimas se sentem coagidas por seus líderes espirituais e pastores, por isso não denunciam seus maridos. A oração combate a violência do agressor. Os maridos são fracos e não entendem a investida do demônio. Denunciar o marido leva a mulher a se sentir culpada, achar que está traindo a Deus, à igreja e aos pastores, diz o documento da universidade. Os números são extremamente preocupantes. Muitos líderes mandam as mulheres voltarem para casa e eles vão continuar orando para Deus fazer a obra na vida do marido, diz o pastor Renato. Segundo o advogado Matildes, os pastores são importantes nos casos de violência contra a mulher e devem orientar e estimular a denúncia. Mas, infelizmente, é mais fácil mandar embora e dizer que vai orar e Deus vai agir. O pastor disse que a ação do Espírito Santo é valiosa para resolver os problemas, mas, às vezes, é necessário tomar providências para garantir a segurança da mulher agredida. É um escândalo para a igreja dados tão alarmantes como esses, disse um convidado do programa. No Brasil, a Lei Maria da Penha visa garantir a segurança das mulheres e punir os agressores. A lei fala sobre muitos tipos de violência, psicológica, sexual, patrimonial e física. A ONU considera a Lei Maria da Penha uma das leis mais importantes de proteção às mulheres do mundo.
0: Tá aí, né, gente? É preciso trazer consciência muito forte para essas mulheres. A gente sabe que não é fácil, né? Eles usam sempre a Bíblia em nome de Deus. Muitas vezes, para cometer esse tipo de violência, tá verbal como a física, né? Como falo aí. Então, assim, tem que saber que tratar bem uma pessoa, se você ser bem tratada, respeitada nos seus direitos de vir, escolhas, as pessoas.

0: acho que foi no final do ano passado que ela faleceu, vítima de feminicídio. Então, assim, é uma coisa que precisa ser trazida a conscientização para essas mulheres, dizer que, é, que as, ninguém é, são dono dos corpos das mulheres. A mulher tem que ser o que ela quiser, estar onde ela quiser, né? Então, assim, é a questão de, da submissão. E quando a mulher está passando por relacionamento abusivo, muitas vezes, não, você tem que orar mais, está orando pouco, né? Então, não é isso que tem que acontecer. Ah, os líderes religiosos têm que orientar, é do contrário, tem que orientar as mulheres a denunciar, né? Denunciar, não é omitir, nem fazer com que as mulheres se calem e depois se faça que não está acontecendo nada, né? Então, assim, a gente sabe que isso acontece muitas vezes, até pela forma de estilo de vida, né, o comportamento, mas quando vê os dados, é bem mais chocante, né? São 12 horas e 49 minutos, 12h49. Vamos seguindo aqui com mais notícias. Olha só. Essa notícia aqui que também repercutiu bastante. Uma coisa sem sentido, né? Mas quem foi o escolhido para o TSE, né? Escolhido não, foi sorteio que eles fazem lá no TSE para ser o presidente do TSE, que é o Supremo Tribunal de Justiça. Então, foi o Nunes Marques que foi, que é o presidente do TSE nessas eleições. E olha só a proposta que ele está querendo colocar, né, premiar os institutos de pesquisa que mais acertar. Como é que pode, né? O pessoal está contestando por quê? Porque a estatística não tem uma bola de cristal, não são adivinhos, né? É estatística, é ciência, então vamos acompanhar.
1: TSE sugere selo para premiar institutos de pesquisas eleitorais. Nunes Marques diz que medida valoriza boas práticas, empresas criticam. O presidente do Tribunal Superior Eleitoral, TSE, ministro Nunes Marques, sugeriu nesta terça-feira, 14, a criação de um selo para premiar os institutos de pesquisa que mais acertarem o resultado das eleições de outubro. A proposta foi feita durante reunião com representantes dos institutos de pesquisa. O encontro foi marcado para discutir novas balizas para a divulgação dos levantamentos após a decisão do TSE que suspendeu a divulgação de pesquisa da Atlas Intel para presidente da República por suposto descumprimento das regras eleitorais. No entendimento de Nunes Marques, o selo Acurácia Eleitoral pretende reconhecer o trabalho dos institutos com maior grau de aderência aos resultados oficiais. Após o anúncio do presidente, o TSE abriu prazo para receber, até a próxima sexta-feira, 17, sugestões para a definição dos critérios para a escolha dos vencedores do selo. Outro lado, em nota, a Associação Brasileira de Empresas de Pesquisa, ABEP, criticou a proposta e ressaltou que as pesquisas medem a intenção de voto no momento em que são realizadas e não são previsões nem promessas de resultado. A ABEP também demonstrou preocupação com a intenção da Justiça Eleitoral de assumir o papel de árbitro da qualidade das pesquisas. Entendemos que iniciativas dessa natureza precisam ser construídas em diálogo com a comunidade científica e com os institutos de pesquisa, para que não acabem estimulando práticas oportunistas e desvalorizando o rigor metodológico que deve orientar toda pesquisa séria, completou.
0: Tá aí, né? Se a gente vê de tudo, ainda vai ver de tudo daqui para essas eleições, né? E a OAB pede ao STF que STF autorize a comunicação entre Flávio e Jair Bolsonaro. Na verdade, por que você pode estar perguntando o que a OAB tem a ver com isso? É porque o Flávio Bolsonaro, ele é advogado, e ele está como advogado do pai dele. Então, isso é sobre essa carta que foi divulgada aí nesse final de semana do pai dele, né? E aí, o que está acontecendo? Dizem, não, mas eu não sabia que podia ser divulgado, já porque ele já está lá como... ele não pode divulgar nada em redes sociais. Em redes sociais de terceiro, né? Então, ele, como advogado, tem que orientar o pai dele, não divulgar essas cartas. Mas aí a OAB pede aí o STF essa comunicação já, porque

0: Ele é advogado, então vamos acompanhar.
1: OAB pede que STF autorize comunicação entre Flávio e Jair Bolsonaro. Moraes proibiu visitas após o senador divulgar carta do ex-presidente. O Conselho Federal da Ordem dos Advogados do Brasil protocolou um ofício ao ministro do Supremo Tribunal Federal, STF, Alexandre de Moraes, pedindo que seja assegurada a comunicação entre o senador Flávio Bolsonaro, PL Rio de Janeiro, e o ex-presidente Jair Bolsonaro, que cumpre prisão domiciliar. O pedido considera que o senador tem direito a se comunicar com o ex-presidente por ser seu advogado e que essa comunicação é indispensável ao exercício da natureza técnica da advocacia. O documento foi apresentado após representação encaminhada pelo advogado Flávio Bolsonaro à Procuradoria Nacional de Defesa das Prerrogativas. Nesta segunda-feira, 13, Moraes ordenou a suspensão de visitas de Flávio a Jair, após o senador divulgar em redes sociais uma carta do ex-presidente. A divulgação, feita no sábado, 11, representa, para o ministro do STF, desrespeito à determinação de afastamento de Jair Bolsonaro das redes sociais e desvio de finalidade no exercício do direito de visita. Segundo a OAB, a manifestação tem caráter técnico e exclusivamente institucional e não ingressa no mérito da decisão judicial nem das circunstâncias que a motivaram. O objetivo, informa a OAB, é o de assegurar o exercício da defesa técnica, em observância às prerrogativas da advocacia previstas no Estatuto da Advocacia. A OAB está à disposição para defender as prerrogativas profissionais de todas as advogadas e de todos os advogados do país, independentemente de quem eles representem ou de qualquer circunstância relacionada ao caso concreto. Trata-se de assegurar direitos previstos em lei e indispensáveis ao pleno exercício da advocacia, afirmou via assessoria o Procurador Nacional de Defesa das Prerrogativas da OAB, Alex Sarkis. O ministro Alexandre de Moraes ainda não se manifestou sobre o ofício da OAB. Em sua decisão na segunda-feira, o ministro também determinou que o caso seja enviado ao Ministério Público Eleitoral para a ciência e adoção das medidas cabíveis em função do período eleitoral. No ano passado, Jair Bolsonaro foi condenado a 27 anos e 3 meses de prisão no processo da trama golpista. Após passar por cirurgia, obteve autorização judicial para cumprir a pena em prisão domiciliar. MEI garante aposentadoria e outros benefícios do INSS, veja quais. Contribuição dá acesso a direitos para o trabalhador e a família. Abrir um microempreendedor individual, MEI, não significa apenas formalizar um negócio. Ao pagar mensalmente a contribuição do documento de arrecadação do Simples Nacional, DAS, o empreendedor também passa a ter direito à cobertura da Previdência Social. Ele pode receber benefícios do Instituto Nacional do Seguro Social, INSS, em caso de aposentadoria, doença, incapacidade ou maternidade. Os dependentes também podem ser protegidos, com acesso à pensão por morte e ao auxílio reclusão, desde que sejam cumpridos os requisitos previstos em lei. No entanto, cada benefício possui regras próprias, como idade mínima, tempo de contribuição e período de carência. O que é carência? A carência é o número mínimo de contribuições mensais exigidas para que o segurado tenha direito a determinados benefícios do INSS. As contribuições não precisam ser consecutivas. Porém, o empreendedor não pode ficar muito tempo sem contribuir a ponto de perder a chamada qualidade de segurado, que é o vínculo com a Previdência Social. Em regra, quem deixa de pagar o INSS mantém essa condição por até 12 meses após a última contribuição. Após esse prazo, pode perder o direito a alguns benefícios até voltar a contribuir. Já para a aposentadoria por idade, todas as contribuições feitas ao longo da vida continuam sendo contabilizadas, mesmo que haja longos períodos sem pagamento. Como é calculado, o valor dos benefícios leva em consideração todas as contribuições feitas pelo trabalhador ao INSS desde julho de 1994. Quem sempre contribuiu apenas como MEI, cuja contribuição é calculada sobre um salário mínimo, normalmente receberá benefícios no valor de um salário mínimo. Já quem também contribuiu em outros empregos com salários maiores poderá receber um benefício superior ao piso nacional, dependendo do histórico de contribuições. Aposentadoria ou MEI tem direito à aposentadoria por idade, desde que cumpra os requisitos estabelecidos pela Previdência. Para quem começou a contribuir após a reforma da Previdência, em novembro de 2019, as regras são: mulheres, 62 anos de idade e pelo menos 15 anos de contribuição. Homens, 65 anos de idade e 20 anos de contribuição. Para quem já contribuía antes da reforma, valem regras de transição. Nesse caso, os homens precisam ter 65 anos de idade e 15 anos de contribuição. Para as mulheres, a idade mínima passou a aumentar gradualmente a partir de 2020 até chegar aos atuais 62 anos, mantendo a exigência de 15 anos de contribuição. Auxílio. 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
2: Sabe que hoje eu comecei a pensar sobre a vida, né? Porque eu vivo falando, ai, a vida é um sopro, aproveita a vida. A vida é curta demais. A vida é curta demais e eu comecei a refletir. Sabe, a vida ela não é curta, não. Isso não é verdade. A vida é longa para quem consegue viver pequenas felicidades. Essa tal felicidade que anda por aí disfarçada de uma criança traquina, brincando às escondidas. Infelizmente, às vezes nós não percebemos isso. E nós passamos a nossa existência a colecionar nãos. A viagem que nós não fizemos, o presente que nós não demos, a festa a qual nós não fomos, o ensinamento que nós não aprendemos, a oportunidade que nós não aproveitamos. Pois é, você anda colecionando nãos na sua vida? Como você anda vivendo a sua vida? Como a vida ela é feita de instantes, ela não deve ser medida por meses ou então por dias, mas sim por minutos e segundos. E para você a vida é curta? Olha, se você respondeu que sim, que você acha que a vida é curta e que ela está passando rápido demais, eu vou te dar uma dica. Aproveite a sua vida. Ame, beije, abraça, sabe? Fica junto de quem você ama. Um dia eu li que quando a gente abraça uma pessoa que a gente sente muita saudade, é uma das melhores sensações que nós podemos ter. Então me diz por que não abraçar? Por que não dizer eu te amo? Por que não demonstrar amor?
1: Unidade. O benefício é pago ser vitalício para cônjuges com 45 anos ou mais na data do óbito. Para os filhos, o benefício geralmente é pago até os 21 anos, salvo nos casos de invalidez ou deficiência. Auxílio reclusão. O auxílio reclusão é destinado aos dependentes de segurados de baixa renda presos em regime fechado. Para esse benefício, são exigidas 24 contribuições mensais do segurado antes da prisão. O valor é limitado a um salário mínimo e depende do...

0: 13:01, vamos concluir por aqui o nosso Independência Informa, que volta amanhã, meio-dia. Só lembrando sempre que nós temos nossas primeiras notícias do dia. É, o Bom Dia Independência, 7:00 da manhã. Vem aí o especial da 104.
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0: Sabe que hoje eu comecei a pensar sobre a vida, né? Porque eu vivo falando, ai, a vida é um sopro, aproveita a vida é curta demais.
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0: A vida é curta demais e eu comecei a refletir, sabe, a vida ela não é curta, não. Isso não é verdade. A vida é longa para quem consegue viver pequenas felicidades.

0: Essa tal felicidade que anda por aí disfarçada de uma criança traquina, brincando às escondidas? Infelizmente, às vezes nós não percebemos isso. E nós passamos a nossa existência a colecionar nãos. A viagem que nós não fizemos, o presente que nós não demos.
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0: A festa a qual nós não fomos, o ensinamento que nós não aprendemos, a oportunidade que nós não aproveitamos. Pois é, você anda colecionando nãos na sua vida? Como você anda vivendo a sua vida? Como a vida ela é feita de instantes, ela não deve ser medida por meses ou então por dias, mas...

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0: tarde e uma tarde especial pra você, tudo bem? Eu me chamo Kátia Oliveira, esse é o nosso Sempre Sucesso, iniciando mais uma vez aqui pra você. Agora horário normal, relembrando aí que eu volto com você a partir dessa semana, da próxima no caso, da próxima semana, segunda e terça-feira também pela tarde, tá bom? Não virei pela manhã agora nesse período, nesse meio pra fim de julho, tá? Então, seu Anselmo, boa tarde, tudo bem aí com o senhor?
1: Oi, Kátia. Boa tarde, por favor, coloque para o seu amigo a música do João Paulo e Daniel, chamada Só Dá Você em Minha Vida. Muito obrigado, felicidades para você e que Deus lhe abençoe. Um abraço.
0: Obrigada, seu Anselmo, Deus abençoe o senhor também. Obrigada pelo carinho da audiência e da participação aqui conosco. E a gente vai curtindo na sequência para fechar esse nosso primeiro bloco é com Zezé de Camargo e Luciano, Irmão da Lua. E para fechar, com Bruno e Marrone, Mariane. Então você vai curtindo e já eu volto com você.

14 minutos, você tá curtindo o nosso Sempre Sucesso, tá? Manda sua mensagem, participa aqui comigo que eu aguardo você, tá? E a gente vai curtindo nessa sequência musical. Cartaz com Fire. Tem aqui o pedido do nosso amigo Giovanni Grateus, eu não lembrava mais, Giovanni. Ele pediu a música do Cristiano Neves, Fechado pra Amar. Pediu pra oferecer pro Jociel, pra Sara, pra Dona Jusilene, pra o seu Liberato, pra o Liberato Júnior, pra Lana e pra Luana. Um abraço pra você, amigo. Muito obrigada pelo carinho da audiência e da participação aqui com a gente, tá? A gente escuta Me Amar Até Amanhã, depois de Fechado pra Amar, e pra fechar com Fagner, Cartaz.

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0: eu volto agora, 2 horas, 18 minutos. Você vai mandando sua mensagem, tá bom? Vai participando e eu tô aqui com uma visita bem especial, nosso padre, o padre Almi. Boa tarde, padre, tudo bem?
1: Boa tarde, filha, tudo em paz, graças a Deus. Vamos seguindo com fé e esperança.
0: Isso. Pronto, o nosso padre, ele gostaria de dar aí um aviso, fazer um convite para a gente, sinta-se à vontade.
1: Caros filhos e filhas independencianos, aqui é o padre Almir, Rogério que vos fala, e é com muita alegria que eu me dirijo a todos vocês para vos cumprimentar neste tempo tão significativo da nossa fé, aonde toda a nossa cidade vai sendo contagiada por esse espírito festivo em honra à Senhora Santana. E nós temos um encontro marcado. Hoje nós teremos, às 17 horas, a nossa pedalada, Pedalando com Senhora Santana. O concentramento será lá na rodoviária e às 17 horas nós sairemos pedalando por algumas ruas da nossa tão amada e estimada Independência. E amanhã, dia 16, nós temos a nossa abertura oficial da nossa festa 2026. Às 5 horas da manhã, alvorada festiva. Às 17h30, a nossa motocarreata e bênção dos veículos. O concentramento será lá na Capela do Brilhante, próximo à escola, onde nós nos reuniremos e depois, às 17h30, sairemos na motocarreata, como de costume, percorrendo algumas ruas principais da nossa cidade. E depois nos concentraremos, nos encontraremos aqui na nossa matriz, onde às 19 horas iremos dar início à nossa festa 2026. Então conto com a presença de todos vocês. Vamos juntos para que essa festa seja esse momento significativo, bonito da nossa fé. A festa é nossa e ela só acontece se todos nós chegarmos juntos.
0: Verdade, muito obrigada, padre, pelo convite aí que se estende a gente, né? E se estende também aos nossos ouvintes, né? Sejam eles católicos ou não, que queiram vir conhecer também a igreja, o pessoal que está aí visitando a nossa cidade, que se sinta convidado a fazer parte desse momento que é tão bonito e que vai começar já hoje, né? Com os ciclistas, né? Com a...
1: Isso.
0: Não é uma caminhada, eu não sei como é que
1: é
0: eu posso
1: pedalada.
0: Dizer.
1: É uma pedalada. Pedalando com Senhora Santana, como a gente costuma falar. Pedalando com Senhora Santana. Ela vai estar presente e nós vamos seguindo os passos de Senhora Santana, percorrendo essa tão estimada cidade de Independência.
0: Que coisa boa. Pois amanhã, tenho certeza que o pessoal já vai estar aí, né, para a primeira noite, né, que é a abertura, e com certeza aí a pedalada vai ser só sucesso. Obrigada, padre.
1: A nossa cidade é incrível, como a nossa cidade incrível. Vai se revestindo de uma magia. É impressionante. Então é com muita cordialidade, com muito amor, que eu quero saudar todos os independencianos. De forma muito fraterna, quero agradecer a todos os comerciantes da nossa cidade pela gentileza, cordialidade, como também quero agradecer ao Poder Executivo, na pessoa de William Vieira, pela sua disponibilidade, pela sua cordialidade e pela sua ajuda oferecida à nossa paróquia. Então, o meu muito obrigado a todos vocês e aqui quero expressar o meu carinho e o meu amor por vocês. Saibam que vocês, independencianos, moram no meu coração. Deixo aqui a minha bênção sacerdotal e o meu abraço fraterno com muito amor e carinho.
0: Obrigada, padre. Muito obrigada mesmo, viu? Com certeza aí nossos ouvintes já estão a postos, né? Se preparando já para as atividades festivas aí da nossa igreja, tá? E eu volto agora com a programação normal, já eu volto com você.

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eu volto agora com você. 2h39. Você tá curtindo o nosso Sempre Sucesso, tá? Manda sua mensagem, participa aqui comigo. A gente vai curtindo nessa sequência musical com Jorge Mateus, Sol nos Olhos, com Murilo Rufi, Anestesiado e Matheus e Cauã. Me amar amanhã. Você vai curtindo, mandando sua mensagem, participando e eu aguardo você.

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2:03, bloco internacional no ar. Você manda sua mensagem, participa aqui comigo que eu tô aguardando você, tá? Com a Lady Gaga, a gente escuta agora Poker Face. E já eu volto com você.

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Exatamente 3 horas 32 minutos. Você está curtindo o nosso Sempre Sucesso. Manda sua mensagem, participa aqui comigo. Aí depois desse bloco internacional, a gente escuta com o Vitor Fernandes. Vou te amar. Sonho lindo com João Gomes e Raquel dos Teclados. E

0: Tô agora com você, 3 horas 55 minutos, e você manda sua mensagem, participa aqui comigo, seu Zuca, tudo bem? Boa tarde.
1: Boa tarde, Cato Oliveira. Eu queria pedir dois forró do Baixo Escolete, após do Barbolengo, que nós se conhecemos. Se for essa música aí, você bota, depois você bota a outra, viu? Preciso de Deus, Cabocla, a Nalva, e principalmente para você e o amigo Asiel, viu? Dona Graça também. Viu? Boa tarde, cara. Deus abençoe para sempre, Cátia.
0: Amém, seu Zuca, muito obrigada. Fique com Deus, tá bom, meu amigo? Obrigado pelo carinho da audiência, da participação. A gente escuta essa para fechar o programa, então, seu Zuca, e a outra eu vou procurar aqui, a gente escuta já.

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0: Tudo bem? Eu me chamo Cátia Oliveira. Esse é o nosso Sertão e Canto iniciando aqui mais uma vez, tá bom? Desejo a você uma ótima semana, né? Já estamos no meio dessa semana e você manda sua mensagem e participa aqui comigo, tá bom? Estava falando com o nosso amigo Anselmo. Tudo bem, seu Anselmo?
1: Essas coisas que eu falei,
2: por favor, minha amiga, coloca aí um Washington brasileiro com a música chamada Bora. Muito obrigado, tudo de bom para você e Deus lhe proteja.
0: Obrigada, seu Anselmo, a gente curte então Bora com o Washington brasileiro. Logo aí depois de Flores e Espinhos com Mastruz com Leite aí ao pedido do nosso amigo seu Zuca. Um abraço aí para o senhor seu Zuca. E para fechar o bloco, a gente curte Irreverência com os Brasas do Forró. E já eu volto com você.

0: volto agora com você exatamente 4 horas, 15 minutos. Você manda sua mensagem, participa aqui comigo.
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0: A gente escuta com nodas de caju, eu juro.
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0: Cartas marcadas com cavalo de pau e com sacode. 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

0: Opa!
1: Ô, meu parceiro estilizado.
0: Fala, Edi!
1: Vamos mandar um recado pra essa moça, bora?
0: É agora. O momento é agora.
2: Só se for agora.

0: fazer repertório novo.
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0: Volta agora, 5 horas, né? Já trazendo nosso Sertão Encanto na sua segunda parte. Você manda sua mensagem, participa aqui comigo e eu já vou falando com o nosso amigo Anselmo.
1: Boa tarde, Kátia. Ponha duas canções, por favor, com Paulo de Iguatu. A primeira chama-se Invasora de Coração. A segunda chama-se A Voz do Coração. Muito obrigado, positividade, que Deus te acompanhe, minha querida. Um abraço.
0: Obrigada, seu Anselmo, um abraço para o senhor. Obrigada pelo carinho da audiência, da participação aqui comigo. A gente curte, tá? Já eu volto, mande sua mensagem, participe. 88 998 02 9285.

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5:19, você tá curtindo o nosso Sertão Encanto, tá bom? Mande sua mensagem, participe aqui comigo, eu tô aguardando você, tá? Nessa sequência, a gente curte com Valdir Telles falando com Deus. Na sequência, a gente curte A Mulher Que Não Brigava. E você vai mandando sua mensagem e participando.

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2: 5h41, você tá curtindo o nosso Sertão Encanto, manda sua mensagem, participe aqui comigo e a gente curte a pega do vermelhinho.
3: Mais tranquilo.
4: Eu vou contar.

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47, enfim. 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

0: imortalizado. Menino Campelo também.
1: Tem que é cobrado curto. E aí o Messi, com paciência, acha o Enzo Fernandes.

0: 30 minutos e eu encerro nosso programa de hoje te agradecendo o carinho da audiência e da participação. Se Deus quiser, amanhã eu estou de volta para você, tá bom? Então fica com Deus, até lá e tchau, tchau!
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2: 18 horas e 1 minuto.

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2: 18 horas e 13 minutos.

0: 18h25.
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1: 104,9. 18 horas e 34 minutos.

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2: 18:45.
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2: Olá, boa noite.
1: Boa noite para você que nos acompanha em todo o país.
2: Quarta-feira, 15 de julho de 2026.
1: Vamos ao destaque do dia na Voz do Brasil.
2: Vacinação em gestantes.
1: Imunização de grávidas pelo SUS reduziu casos graves de bronquiolite em bebês menores de 6 meses.
2: Os dados são do Ministério da Saúde. Natália Koslick.
3: Até agora, mais de 1 milhão e 200 mil doses da vacina contra a bronquiolite foram aplicadas no país.
1: Você vai ouvir também prova de vida.
2: Quem precisa fazer comprovação no INSS está recebendo aviso do governo federal.
1: Fique atento, a mensagem não solicita dados do cidadão. Márcia Fernandes.
4: Não são enviados links, nem são solicitados dados como CPF ou endereço.
2: E ainda, novas regras de publicidade para bets começam a valer sexta-feira.
1: Está proibida a veiculação de análises sobre eventos esportivos que induz a realização de apostas.
2: Também está vedada a divulgação para crianças e adolescentes. Nazi Brum.
5: Entre as principais regras da portaria publicada no último dia 10, está a divulgação de advertências ao apostador sobre os riscos de apostas online.
1: Hoje, na apresentação da Voz do Brasil, Mariana Jungmann e Luciano Seixas.
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1: A vacinação de gestantes no SUS contra bronquiolite reduziu pela metade os casos graves da doença em bebês.
2: Os dados foram publicados esta semana pelo Ministério da Saúde.
1: Essas e outras vacinas presentes no esquema vacinal das gestantes ajudam a evitar internações e óbitos de mães e de seus bebês.
3: A vacina contra o vírus sincial respiratório, principal causador da bronquiolite, protege o bebê ainda durante a gestação até os primeiros meses de vida. É esse o período em que o risco de complicações respiratórias é maior. A obstetra Michele Egídio explica como funciona o mecanismo de imunização nessa fase da vida.
6: Vai passar anticorpos para a criança, mas não necessariamente ela vai conseguir impedir que a criança não tenha doença, mas vai impedir as formas mais graves, as que exigem internação. Então a criança já vai ter algum tipo de imunidade ao vírus, então vai ter uma doença um pouco mais leve do que normalmente ela teria se a mãe não tivesse se vacinado.
3: Disponível na rede pública desde dezembro, a vacina contra a bronquiolite é indicada a partir da 28ª semana de gestação. Assim que completou o tempo necessário, a técnica de enfermagem Fernanda Larissa da Silva compareceu a uma unidade básica de saúde para garantir sua proteção e de sua bebê.
7: Essencial, tanto para mim quanto para a criança. Não ter que ficar indo direto ao hospital e a saúde dela está íntegra, a minha também.
3: Até agora, mais de 1 milhão e 200 mil doses da vacina contra a bronquiolite foram aplicadas no país. De acordo com dados publicados essa semana pelo Ministério da Saúde, a vacinação de gestantes no SUS levou à redução de 52% dos casos graves da doença entre bebês com menos de 6 meses. O calendário vacinal de gestantes contém ainda outros imunizantes, como destacou a diretora substituta do Departamento do Programa Nacional de Imunizações, Ana Catarina de Melo Araújo.
8: Nós temos a vacina DPTA, que é a vacina que protege para coqueluche. Ela deve ser realizada a partir da 20ª semana de gestação. A vacina hepatite B, que é uma vacina que nós fazemos desde a infância, mas existem ainda algumas gestantes que não receberam. Então é importante receber a vacina contra a influenza, que ela é anual, e a vacina também da Covid-19. Então são doenças que quando acometem as grávidas, elas têm um comprometimento importante levando à internação e óbito.
3: Caso a gestante tenha perdido alguma das doses no tempo recomendado ou tenha quaisquer outras dúvidas, basta procurar a unidade de saúde mais próxima de casa com a caderneta em mãos para verificar sua situação junto aos profissionais de saúde. Reportagem Natália Koslick.
2: E neste mês, a saúde bucal também está em pauta.
1: É o Júlio Neon, que alerta para os cuidados diários e prevenção de doenças bucais.
2: O Sistema Único de Saúde oferece atendimento básico e especializado.
9: O Júlio Neon chama a atenção para a importância dos cuidados com a saúde bucal e da prevenção de doenças. Entre as principais recomendações estão escovar os dentes com creme dental fluoretado pelo menos 3 vezes ao dia, usar fio dental diariamente, reduzir o consumo de alimentos com alto teor de açúcar, evitar o uso de produtos derivados do tabaco e moderar o consumo de bebidas alcoólicas. Também é indicado procurar atendimento odontológico sempre que houver sinais, como dor persistente, feridas na boca que não cicatrizam, sangramento nas gengivas ou dificuldade para mastigar. Pessoas que utilizam próteses dentárias devem manter a higienização adequada e realizar acompanhamento periódico. Quem precisar de atendimento odontológico pelo SUS deve procurar a unidade básica de saúde mais próxima de casa. Quando necessário, o paciente será encaminhado para atendimento especializado, conforme a organização Rede de Saúde do município. Graziela Mendonça, para a Voz do Brasil.
1: Já ouviu falar em soroterapia? A técnica consiste na aplicação de vitaminas e outras substâncias diretamente na veia de pessoas saudáveis.
2: E é usada em casos de desidratação ou em casos em que a pessoa não consegue receber nutrientes pela alimentação.
1: Mas tem gente buscando tratamento para aumentar energia e até rejuvenescimento.
2: Cuidado com essas promessas milagrosas de detox ou imunidade instantânea que aparecem na internet.
1: A Anvisa alerta: nenhuma evidência científica comprova esses benefícios.
10: A Agência Nacional de Vigilância Sanitária, Anvisa, alerta que a soroterapia não substitui tratamentos médicos nem oferece benefícios comprovados para aumentar a imunidade, rejuvenescer, promover desintoxicação ou melhorar o bem-estar de pessoas saudáveis. O procedimento só deve ser realizado em casos com indicação clínica e sob orientação de profissional habilitado. A soroterapia consiste na aplicação de

0: vitaminas, nutrientes e outras substâncias diretamente na veia. Segundo a Anvisa, esse tipo de tratamento é indicado apenas em situações específicas, como pacientes desidratados, internados ou que não conseguem receber nutrientes pela alimentação. A agência também chama a atenção para os riscos do excesso de vitaminas, que pode provocar náuseas, vômitos, dores de cabeça e alterações no funcionamento do fígado e dos rins. A Anvisa esclarece que não existe cosmético injetável. Produtos aplicados por injeção devem ser aprovados como medicamentos ou dispositivos médicos. Claudimário Carvalho, para a Voz do Brasil.
1: A Previdência Social vai realizar atendimentos em todo o país nesse fim de semana.
2: O serviço será destinado à realização de perícias médicas e avaliações sociais, etapas obrigatórias para concessão de benefícios.
1: Ao todo, são 20.900 vagas em todo o país.
2: Para ser atendido, o cidadão precisa agendar pelo site ou aplicativo Meu INSS ou por ligação para a Central 135.
1: Mais informações em gov.br/INSS.
2: Vamos falar agora de um dos serviços do INSS, a prova de vida.
1: Ela é feita de forma automática por meio de informações das bases governamentais.
2: Mas os beneficiários que não foram identificados estão sendo informados por meio de mensagens de WhatsApp enviadas diretamente pelo governo federal, que precisam fazer a comprovação de vida.
1: E um aviso importante: o Instituto não envia mensagens solicitando CPF, telefone, reconhecimento facial ou qualquer outro dado pessoal para a realização da prova de vida.
3: A prova de vida do INSS é um procedimento para confirmar que o beneficiário de aposentadoria, pensão ou outro benefício continua vivo. Com isso, são evitados pagamentos indevidos. Hoje em dia, a prova de vida é feita de forma automática, cruzando a base de dados. Mas se o beneficiário não for identificado nesse cruzamento, ele é avisado que deve fazer a prova de vida por meio de mensagem de WhatsApp. A autenticidade da informação é garantida por um selo azul de conta verificada. O banco que paga o benefício também envia notificação pelo aplicativo ou pelo extrato bancário. Mas é preciso ter atenção. A mensagem enviada apenas comunica da necessidade da realização da comprovação de vida. Não são enviados links, nem são solicitados dados como CPF ou endereço. Como ressalta a presidente do Instituto Nacional do Seguro Social, INSS, Ana Cristina Silveira.
4: O INSS não liga, não envia servidores à casa dos beneficiários e nunca solicita dados pessoais, senhas ou qualquer tipo de pagamento para realizar a prova de vida. O Instituto também não pede CPF, endereço, dados bancários, nem envia links para atualização cadastral.
3: Para fazer a prova de vida, basta comparecer à agência bancária onde recebe o benefício levando um documento oficial com foto. Não é preciso ir numa agência do INSS. Em caso de dúvida, procure os canais oficiais no telefone 135 ou pelo site meu.inss.gov.br. Reportagem Márcia Fernandes.
2: Começou hoje o pagamento do sexto lote do abono salarial.
1: Saiba quem tem direito e como consultar o benefício.
5: Cerca de 4,3 milhões de trabalhadores podem receber, a partir desta quarta-feira, 15 de julho, o sexto lote do abono salarial referente ao ano base de 2024. O valor do benefício varia de R$ 136 a R$ 1.621, de acordo com o número de meses trabalhados com a carteira assinada em 2024. Tem direito ao abono quem está inscrito no PIS/PASEP há pelo menos 5 anos, recebeu remuneração média de até R$ 2.766 por mês em 2024, trabalhou com carteira assinada por no mínimo 30 dias no ano base e teve os dados corretamente informados pelo empregador no E-Social. Os trabalhadores podem consultar se têm direito ao benefício, o valor e a forma de pagamento através da Carteira de Trabalho Digital ou no portal gov.br. O valor ficará disponível para saque até 30 de dezembro de 2026. Por decisão judicial, trabalhadores dos municípios mineiros de Juiz de Fora, Ubá e Matias Barbosa também recebem o benefício nesta quarta-feira. Em caso de dúvidas, o atendimento pode ser feito pelo telefone 158 na Superintendência Regionais do Trabalho e Emprego ou pelos canais oficiais do Ministério do Trabalho e Emprego. Thaís de Araújo, para a Voz do Brasil.
2: O setor de serviços atingiu 1,9% de janeiro a maio deste ano, frente a igual período do ano passado.
1: É o que mostram dados divulgados hoje pelo IBGE.
6: Esse indicador mostra o ritmo de atividades no dia a dia do país, como serviços de transporte, tecnologia, restaurantes e hotéis. Na comparação com maio do ano passado, o crescimento foi de 0,4%. No acumulado de janeiro a maio, na comparação com o mesmo período do ano passado, o resultado mostra um avanço de 1,9%. Nesse mesmo indicador, acumulado de janeiro a maio, o destaque positivo ficou com o setor de informação e comunicação, que subiu 6,2%. Já o acumulado nos últimos 12 meses ficou em 2,6%. E na comparação direta de maio com o mês anterior, o segmento de tecnologia não teve variações, mas outras atividades conseguiram crescer e ajudaram a assegurar o ritmo do setor, como detalha o gerente da pesquisa mensal de serviços, Rodrigo Lobo.
7: No campo positivo, os profissionais administrativos e complementares lideraram os ganhos, impulsionados pela parte de agenciamento de espaços de publicidade, serviços de engenharia e locação de automóveis. O segundo impacto positivo em termos setoriais ficou com os serviços prestados às famílias, que avançaram 0,2%, impulsionado pela parte de restaurantes.
6: O volume de serviços no Brasil recuou 0,4% em maio, após ter registrado alta de 1,1% em abril. Reportagem Luciana Colares de Holanda.
2: A projeção de crescimento da economia brasileira para este ano se manteve em 2,3%, segundo o novo boletim macrofiscal apresentado hoje pelo Ministério da Fazenda.
1: Dentre os fatores externos que devem contribuir para a projeção estão a retomada dos conflitos entre Estados Unidos e Irã e a instabilidade dos preços do petróleo e a possibilidade de novas pressões sobre a inflação global.
2: A equipe econômica também revisou a expectativa para a inflação deste ano.
1: A estimativa passou de 4,35% para 5,1% em 2026, enquanto a projeção para 2027 foi ajustada de 3,5% para 3,6%.
2: De acordo com o boletim, a principal pressão continua vindo da alta dos alimentos e do setor de serviços.
1: A secretária de Política Econômica, Débora Freire, destaca como a instabilidade no mercado externo impacta a atividade econômica brasileira.
8: Basicamente, continuamos no cenário de desafio global da crise do petróleo, que tem gerado aí impactos generalizados sobre inflação e crescimento. Para o cenário de PIB, estamos mantendo a projeção de crescimento em 2,3%.
2: Estão abertos até amanhã editais da Conab para aquisição de alimentos destinados à população em situação de insegurança alimentar e nutricional.
1: São produtos como açúcar, arroz, café, carne bovina, feijão, fubá, óleo e farinha.
2: Ao todo, serão adquiridas mais de 800 toneladas de alimentos.
1: Esse volume será disposto em cestas, para então ser entregue à população, como explica Ana Rita da Costa Pinto, superintendente de abastecimento social da Companhia Nacional de Abastecimento.
9: Por meio desses editais, a Conab vai receber propostas de organizações da agricultura familiar que tenham interesse em fornecer esses alimentos. Com o recebimento dessas propostas, será possível montar mais de 37 mil cestas de alimentos nas unidades armazenadoras da Conab em Mato Grosso, Mato Grosso do Sul, Rio Grande do Sul, Santa Catarina e Paraná. E também vamos conseguir adquirir cestas já montadas, mais de 21 mil cestas já montadas.
2: As compras serão executadas pela plataforma Contrata Mais Brasil, com resultado previsto ainda para este mês.
1: A portaria que regulamenta a publicidade das casas de apostas online, as bets, entra em vigor no próximo dia 17.
2: Entre as mudanças está a proibição de utilizar estratégias ou análises sobre eventos esportivos para induzir a realização de apostas.
1: Também está vedada qualquer divulgação direcionada a crianças e adolescentes.
2: A fiscalização será feita pela Secretaria Nacional do Consumidor, do Ministério da Justiça e Segurança Pública.
10: A portaria conjunta dos Ministérios da Fazenda e Justiça e Segurança Pública é voltada para os agentes operadores de apostas de cota fixa, ou seja, as casas de aposta online, as chamadas bets. A norma estabelece que a publicidade das bets, autorizadas a funcionar no país, deve seguir os princípios do jogo responsável. Ficam proibidas a divulgação de prognósticos e a exibição de apostas premiadas que sugiram a obtenção de lucro fácil, bem como a apresentação da aposta como suposta fonte de renda, como esclarece o secretário nacional de Direitos Digitais, Vitor Oliveira Fernandes.
11: A partir de agora, fica claro que são proibidas veiculações publicitárias que induzam os consumidores a apostarem, que emitam palpites técnicos, como se o ato de aposta fosse uma ciência ou se houvesse algum tipo de estratégia por trás do ato de apostar. Além disso, também fica vedado qualquer tipo de publicidade direcionada ao público de crianças e adolescentes que não podem ter acesso a esses produtos, já que apostas de cota fixas no Brasil são proibidas, terminantemente proibidas para menores de idade.
10: Antes da publicação de qualquer anúncio, as plataformas de internet deverão verificar se a empresa de aposta é autorizada a funcionar no país. O secretário nacional do consumidor, Ricardo Morishita, afirma que a portaria traz segurança jurídica a todos.
12: É importante porque torna claro aquilo que é ilegal, como a gente pode combatê-la e também a publicidade abusiva e a prática abusiva. É uma forma tanto da gente comunicar melhor, mas ao mesmo tempo trazer mais segurança jurídica.
10: Entre as principais regras da portaria publicada no último dia 10, está a divulgação de advertências ao apostador sobre os riscos de apostas online. As penalidades para as bets que descumprirem as regras incluem multa de até 20% do faturamento da operadora, suspensão das atividades por 180 dias e, em casos de reincidência, a cassação definitiva da licença para operar no Brasil. Reportagem Nazi Brum.
1: Restauração ecológica e produtiva da Bacia do Rio Doce, em Minas Gerais.
2: Estão abertas até 31 de agosto as inscrições para a seleção de projetos de recuperação ambiental na região, após os danos causados pelo rompimento da barragem do Fundão.
1: Os investimentos são do Banco Nacional de Desenvolvimento Econômico e Social, o BNDES, em parceria com o Ministério do Meio Ambiente e Mudança do Clima.
13: O edital Restaura Rio Doce está recebendo propostas até o fim de agosto. Conduzido pelo BNDES, o Banco Nacional de Desenvolvimento Econômico e Social, em parceria com o Ministério do Meio Ambiente e Mudança do Clima, o edital vai selecionar instituições para executar e coordenar projetos de restauração ecológica e produtiva em 12.500 hectares na região da Bacia do Rio Doce. O objetivo é reparar e compensar danos causados pelo rompimento da barragem de Fundão, ocorrido em 2015, em Mariana, Minas Gerais. Serão destinados ao edital 618 milhões e 750 mil reais do Fundo Rio Doce. O gerente institucional do Fundo Rio Doce no BNDES, Guilherme Tinoco, detalha as ações que deverão ser desenvolvidas pelas instituições selecionadas de acordo com o edital.
14: Ele prevê a implementação de ações integradas de restauração ecológica e produtiva, associadas à recuperação de áreas degradadas, à conservação do solo e da água e ao fortalecimento da cadeia produtiva da restauração na bacia do Rio Doce. A restauração ecológica deverá ser realizada através da recomposição da vegetação nativa. Já a restauração produtiva deve se dar por meio de sistemas sustentáveis que conciliem geração de renda e conservação ambiental.
13: As propostas para o edital Restaura Rio Doce devem ser apresentadas até o dia 31 de agosto. Mais informações estão disponíveis no site bndes.gov.br/restaurarioDoce. Reportagem André de Barros Lima.
2: Jovens de 16 a 29 anos têm até o dia 20 de julho para se inscrever na plataforma Juventude Solidária.
1: A iniciativa oferece vagas de voluntariado em projetos sociais de diversas áreas e, em alguns casos, prevê apoio financeiro aos participantes.
15: Jovens com idades entre 16 e 29 anos interessados em atuar como voluntários em projetos sociais, fiquem atentos. As inscrições para a plataforma Juventude Solidária estão abertas até o dia 20 de julho. A iniciativa incentiva o trabalho voluntário em projetos que beneficiam comunidades de todo o país, especialmente em regiões mais vulneráveis. As vagas são em áreas como educação, cultura, esporte, saúde, assistência social, segurança alimentar e meio ambiente. Dependendo da vaga e do perfil do participante, pode haver apoio financeiro conforme as regras do edital. Quem fala sobre a ação é a Secretária Nacional de Juventude, Vitória Genuíno.
16: A gente selecionou 1.000 projetos por todo o país e você pode ter a oportunidade de se engajar numa ação social que está acontecendo no território. E os temas são diversos: saúde, comunicação, tecnologia, cultura, direito à cidade. A oportunidade de você se engajar numa ação e, se tiver o ID jovem, pode receber uma ajuda de custo de R$300 durante 6 meses, que é o período do edital. E também todo mundo recebe um certificado de participação que vai te ajudar aí no seu currículo, na sua vida profissional.
15: Para participar, basta acessar o portal Brasil Participativo, entrar na página da plataforma Juventude Solidária e preencher o formulário de inscrição. Jovens de 16 e 17 anos precisam de autorização do responsável legal. Reportagem Luciana Vasconcelos.
2: Atenção, estudantes que participaram do processo seletivo do programa Universidade para Todos, o ProUni.
17: Já está disponível a lista de pré-selecionados na primeira chamada para o segundo semestre de 2026.
2: Os estudantes aprovados devem apresentar documentação diretamente na faculdade escolhida.
17: Nesta chamada, o ProUni ofertou mais de 471 mil bolsas de estudos, cerca de 220 mil bolsas integrais e mais de 251 mil parciais.
2: O resultado pode ser consultado no portal de acesso único ao ensino superior.
17: O prazo para comprovar as informações da inscrição começa hoje e vai até o dia 24 desse mês.
2: E essas foram as notícias do Governo Federal.
17: Uma realização da Secretaria de Comunicação Social da Presidência da República.
2: Com produção da empresa Brasil de Comunicação.
17: E agora com o Minuto do TCU. Em seguida, as notícias do Poder Judiciário e do Congresso Nacional. Boa noite.
2: Boa noite para você e até amanhã.
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22: Presidente do STF recebe ministro da Fazenda para tratar de regulamentação das PETs.
23: STJ afasta uso capião familiar sobre parte de imóvel com área total superior a 250 metros quadrados.
22: TSS reúne com empresas de pesquisas eleitorais para discutir aprimoramentos para 2026.
23: Boa noite, eu sou o Arthur Filho.
22: E eu sou Walter Lima.
23: Nesta quarta-feira, o presidente do Supremo Tribunal Federal, ministro Edson Fachin, recebeu na sede da corte o ministro da Fazenda.
22: A reunião foi uma articulação institucional para combater a lavagem de dinheiro e o avanço de facções criminosas no mercado de apostas eletrônicas clandestinas. Pablo Lemos.
0: No encontro, o ministro da Fazenda, Dário Durigan, apresentou as ações do governo para a regulamentação do setor. O presidente do Supremo Tribunal Federal, ministro Edson Fachin, reforçou a preocupação do judiciário com o mercado de apostas eletrônicas clandestinas e ressaltou algumas decisões do STF sobre o tema.
3: Decisões importantes já foram proferidas na ambiência cautelar, inclusive de proteção de benefícios sociais e proteção de pessoas vulneráveis, especialmente no tocante a mecanismos de publicidade para proteger crianças e adolescentes, bem assim os consumidores e, obviamente, os apostadores.
0: O encontro entre o presidente da Suprema Corte e o ministro da Fazenda antecede o julgamento, no segundo semestre, de ações que questionam especificamente a validade da lei das bets.
23: Para o Superior Tribunal de Justiça, o usucapião familiar não pode ser reconhecida quando o imóvel urbano possui área total superior a 250 metros quadrados, mesmo que o pedido seja apenas sobre parte do bem.
22: A usucapião é a aquisição da propriedade de um bem móvel ou imóvel em razão do uso por determinado prazo, sem oposição do dono e de outras condições legais. Fátima Uchoa.
4: Em divórcio litigioso compartilha de bens, uma mulher alegou exercer posse exclusiva sobre 250 metros quadrados do imóvel que habitava, embora a área total fosse maior. O Tribunal de Justiça de Minas Gerais negou o pedido. A quarta turma do STJ manteve a negativa, considerando que o limite previsto no Código Civil de, no máximo, 250 metros quadrados é requisito objetivo a usucapião e deve considerar a metragem total do imóvel. O relator foi o ministro Antônio Carlos. Carlos Ferreira.
23: O presidente do Tribunal Superior Eleitoral, ministro Cássio Nunes Marques, se reuniu com representantes de 16 empresas de pesquisas eleitorais.
22: O encontro teve como objetivo debater regras para registros e pesquisas nas eleições. Lidiane Reis.
5: O ministro Cássio Nunes ressaltou que a reunião buscou ampliar a transparência, a segurança jurídica e a confiança pública nesse importante instrumento da democracia.
24: Pretende-se, na realidade, o fortalecimento de um ambiente permanente de cooperação, no qual seja possível compartilhar experiências, esclarecer aspectos técnicos e identificar oportunidades de aperfeiçoamento que contribuam para a ampliação da confiança pública, assegurando, ao mesmo tempo, maior segurança jurídica às entidades e às empresas de pesquisa.
5: Agora, as empresas poderão enviar propostas de melhorias referentes às pesquisas eleitorais ao Tribunal Superior Eleitoral até a próxima sexta-feira, dia 17 de julho.
23: Tribunal Superior do Trabalho mantém indenização a trabalhador que teve dados de ação divulgados na intranet da empresa.
22: A exposição foi considerada discriminatória. Marla Lacerda.
25: O trabalhador teve o nome, o número do processo e o valor da ação trabalhista divulgados na rede interna da empresa onde ele ainda trabalhava. Para a terceira turma do TST, a divulgação extrapolou a finalidade administrativa, violou a privacidade do empregado e o expôs a constrangimentos e retaliações no ambiente de trabalho. Diante disso, o colegiado manteve a condenação ao pagamento de R$5.000 por danos morais.
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23: A você, uma boa noite.
22: E até amanhã.
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27: Eu sou Paula Groba.
28: E eu sou Humberto Pinheiro.
27: E estes são os destaques de hoje do Jornal do Senado, que começa agora.
28: Senado endurece penas para crimes contra profissionais da saúde e da educação.
27: Aprovado o uso de emendas para atendimento pré-hospitalar dos bombeiros.
28: Avança projeto que aumenta a pena para o chamado estelionato amoroso.
27: Boa noite.
28: Boa noite.
27: Quem agredir ou ameaçar professores e profissionais da saúde no exercício da função poderá receber penas mais severas.
28: O Senado aprovou um projeto que endurece a legislação para crimes como lesão corporal, desacato, ameaça e homicídio. Repórter Pedro Pincer.
6: O plenário aprovou o projeto da Câmara dos Deputados que aumenta as penas do crime de homicídio praticados contra profissionais da saúde e da educação no exercício de suas funções. O texto também classifica como hediondo o homicídio e a lesão corporal de natureza grave ou seguida de morte praticados contra profissionais da saúde. O projeto ainda amplia as penas para crimes como lesão corporal, ameaça, incitação ao crime, desacato e outros delitos, quando praticados contra profissionais dessas áreas. O relator, senador Dr. Irã, do Progressistas de Roraima, defendeu o aumento das penas como forma de proteção à integridade dos trabalhadores.
7: Eles terminam recebendo toda essa carga, às vezes, de incompreensão, às vezes de... agonia das pessoas quando procuram atendimento no Sistema Único de Saúde, muitas vezes, por sobrecarga de trabalho, essas pessoas são submetidas a esse tipo de constrangimento.
6: Como foi alterado no Senado, o texto voltará à Câmara dos Deputados para a nova análise.
27: Avançou no Senado o projeto que endurece a punição para adultos que utilizam crianças e adolescentes na prática de crimes.
28: A proposta inclui no Código Penal uma nova circunstância agravante para aumentar a pena de quem explora menores na ação criminosa. Repórter Bruno Lourenço.
8: O projeto altera o artigo 62 do Código Penal para estabelecer que a pena de um crime será agravada sempre que o agente cometer a infração com a participação de um menor de 18 anos. A medida, explicou o relator, senador Wilder Moraes, do PL de Goiás, visa combater uma prática recorrente de organizações criminosas e delinquentes adultos que aproveitam a inimputabilidade penal e recrutam adolescentes para execução de roubos ou transporte de drogas e armas.
9: Ao estabelecer uma penalidade mais severa para aqueles que se valem de menores em suas ações criminosas, o Estado envia uma mensagem clara: explorar a vulnerabilidade jurídica e social de adolescente não serão tolerados. Esses agravantes funcionariam não apenas como punição, mas também como medida preventiva, desincentivar adultos e envolverem jovens em atividades ilícitas.
8: A proposta seguiu para a Comissão de Constituição e Justiça.
27: Senadores da Comissão de Direitos Humanos aprovaram também o aumento da pena para quem comete estelionato contra mulheres em relacionamento afetivo.
28: A proposta ainda inclui golpes amorosos pela internet. Repórter Patrícia Oliveira.
10: A pena do crime de estelionato, que é de 1 a 5 anos de reclusão e multa, poderá ser aumentada de 1/3 até o dobro, quando o golpe for praticado contra mulher em contexto de violência doméstica e familiar ou de relação íntima de afeto. A proposta da senadora Damaris Alves, do Republicanos do Distrito Federal, aprovada na Comissão de Direitos Humanos, busca combater o chamado estelionato amoroso, quando o golpista conquista a confiança da vítima ou simula um relacionamento para conseguir dinheiro, bens ou outras vantagens financeiras. A regra também vale para relacionamentos mantidos exclusivamente pela internet, em redes sociais, aplicativos ou outros meios digitais. O projeto recebeu parecer favorável do relator, senador Hermes Klan, do PL de Santa Catarina.
11: O estelionato sentimental é uma violência que vai muito além do prejuízo financeiro. Ele destrói a confiança, a dignidade e a segurança emocional das vítimas, especialmente das mulheres.
10: O relator também substituiu a expressão relação amorosa por relação íntima de afeto, termo já adotado pela Lei Maria da Penha. A proposta segue para a Comissão de Constituição e Justiça.
27: E aplicativos de relacionamento podem passar a ser obrigados a informar sobre doenças sexualmente transmissíveis.
28: É o que determina um projeto aprovado hoje pela Comissão de Ciência e Tecnologia. A reportagem é de Márcio Maturana.
12: Informações sobre doenças sexualmente transmissíveis deverão ser claras,
1: objetivas e didáticas em todos os aplicativos e plataformas de relacionamento, segundo o projeto aprovado pela Comissão de Ciência e Tecnologia, que segue para a votação final na Comissão de Assuntos Sociais. Será uma conscientização sobre sintomas, riscos à saúde, formas de transmissão, medidas de prevenção e possibilidades de tratamento, como informou o senador Esperidião Amin, do PP de Santa Catarina.
2: A plataforma digital, a internet, passou a ser um instrumento de intermediação, de, digamos, de troca de mensagens afetivas, e daí há um passo seguinte de um relacionamento mais íntimo. Portanto, essa medida preventiva vem socorrer a sociedade num momento em que este meio de intermediação passa a ser mais popular.
1: Amin leu o relatório do senador Everton, do PDT do Maranhão, que incluiu 4 emendas ao projeto apresentado pelo senador Fabiano Contarato, do PT do Espírito Santo. Uma das emendas busca evitar um excesso de notificações que possam reduzir a efetividade da medida. Outra impede que os avisos possam ser bloqueados nas configurações das plataformas. A terceira emenda substitui a expressão sites e aplicativos de relacionamento pela denominação aplicações de internet destinadas à intermediação de relacionamentos ou de encontros. E a quarta emenda obriga as plataformas a divulgarem relatórios periódicos sobre alcance, engajamento e efetividade dos avisos, sempre preservando os dados pessoais dos usuários.
27: O Senado aprovou um projeto que prorroga a autorização para que recursos do FGTS sejam aplicados em linhas de crédito específicas.
12: A medida poderá ser aplicada a entidades hospitalares, filantrópicas e a instituições sem fins lucrativos atuantes no âmbito do SUS. Repórter Douglas Castilho.
13: Implementada em 2019, essa política viabilizou até o ano de 2022 um total de R$3 bilhões a cerca de 140 hospitais filantrópicos. Os recursos são usados para que essas instituições substituam suas dívidas mais caras e imediatas por crédito a ser pago no longo prazo com juros menores. Médico, relator da proposta, senador Nelsinho Trade, do PSD de Mato Grosso do Sul, defendeu a medida, lembrando sua atuação na Santa Casa de seu estado.
14: Lá no meu estado, a Santa Casa é a quarta maior do Brasil. Eu trabalhei 17 anos lá e eu posso ver dia após dia a dificuldade daquele hospital em manter o bom atendimento.
13: O projeto também alcança as instituições sem fins lucrativos que atuem no atendimento de pessoas com deficiência. Pelo texto que segue para a sanção presidencial, fica suspensa a cobrança de eventual tributo de instituição filantrópica suspeita de não cumprir os requisitos de imunidade até decisão final de processo administrativo instaurado para esse fim, independentemente da data de ocorrência do fato gerador.
27: E o atendimento pré-hospitalar feito pelos corpos de bombeiros militares poderá receber mais recursos. O Senado aprovou um projeto que autoriza o uso de emendas parlamentares para financiar esse tipo de serviço nas ações públicas de saúde.
12: Com a mudança, estados e municípios poderão destinar verbas para a compra de ambulâncias, equipamentos, materiais e para a estruturação do atendimento prestado pelos bombeiros em situações de urgência e emergência. A legislação exige que pelo menos metade das emendas individuais sejam para a saúde. Pelo texto, apenas despesas que cumprirem requisitos a serem definidos pelo Ministério da Saúde poderão receber recursos de emendas. A indicação de emendas direcionadas ao Corpo de Bombeiros será facultada ao parlamentar. O texto base aprovado teve 65 votos a favor e 2 contrários. Com a edição de Paulo Groba e trabalhos técnicos de Eliseu Caires, o Jornal do Senado fica por aqui. Acompanhe agora as notícias da Câmara dos Deputados. Boa noite.
27: Boa noite e até amanhã.
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16: Câmara limita a possibilidade de recurso no Superior Tribunal de Justiça.
17: Audiência pública reafirma a defesa do limite de 20 anos para patentes.
16: Deputados divergem sobre votação do projeto que combate a misoginia.
0: Boa noite. Sargento Gonçalves, do PL do Rio Grande do Norte, critica o projeto sobre misoginia. O congressista acredita que o texto pode abrir margem para criminalizar manifestações públicas de fé e interpretações de textos religiosos.
3: Sargento Gonçalves argumenta que o país deveria concentrar esforços no combate ao crime organizado e aos crimes contra as mulheres. Para ele, o projeto não contribui para a proteção feminina e pode restringir o direito de cidadãos expressarem suas convicções religiosas.
0: Nicolas Ferreira, do PL de Minas Gerais, diverge do projeto que tipifica crimes relacionados à misoginia. O deputado acredita que a proposta pode restringir a liberdade de expressão ao criminalizar críticas e manifestações de opinião.
3: Nicolas Ferreira também associa o projeto a uma tentativa de censura. Na avaliação do deputado, o Congresso deveria priorizar medidas de combate a crimes como estupro, pedofilia e violência praticada por organizações criminosas.
0: Júlia Zanatta, do PL de Santa Catarina, declara que vai votar contra o projeto que tipifica o crime de misoginia. Segundo a deputada, a proposta pode restringir a liberdade de expressão e ser utilizada para limitar críticas a agentes públicos.
3: Júlia Zanatta também reprova o governo federal por, segundo ela, substituir o termo mulher em documentos oficiais por pessoa que gesta. Para ela, a prioridade das políticas públicas voltadas às mulheres deve ser o combate à violência e o fortalecimento da segurança pública.
0: Jandira Fegali, do PCdoB do Rio de Janeiro, avalia que a tipificação do crime de misoginia busca combater o discurso de ódio e a incitação à violência contra as mulheres. Segundo a deputada, a medida contribui para o enfrentamento do feminicídio.
3: Na opinião de Jandira Fegali, o projeto contra a misoginia não fere as liberdades de expressão, de fé ou de culto asseguradas pela Constituição. Para ela, incitar a violência contra as mulheres é um crime grave que precisa ser combatido em todos os ambientes, inclusive nas redes sociais.
0: Alencar Santana, do PT de São Paulo, repudia a fala de colegas da oposição que, segundo ele, desmerecem a pauta de proteção feminina. O deputado alerta que o Brasil vem observando índices elevados de feminicídio.
3: De acordo com Alencar Santana, discursos de parlamentares que menosprezam as mulheres legitimam novas formas de agressão. Para o parlamentar, agressores e feminicidas devem ser punidos com rigor.
0: Benedita da Silva, do PT do Rio de Janeiro, refuta argumentos religiosos usados contra a proposta que criminaliza a misoginia. Segundo a deputada, o projeto é uma resposta ao aumento da violência contra as mulheres.
3: Benedita da Silva lamenta a falta de um diálogo produtivo com a oposição sobre a pauta feminina. Para a parlamentar, criminalizar a misoginia é uma medida essencial para poupar vidas e defender a dignidade das famílias brasileiras. 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
4: Justiça.
0: A Câmara dos Deputados aprovou um filtro para recursos possíveis ao Superior Tribunal de Justiça. A repórter Daniele Lessa explica como deve funcionar.
5: A Câmara dos Deputados aprovou o projeto que regulamenta uma nova regra para análise de recursos especiais enviados ao Superior Tribunal de Justiça, o STJ. O projeto foi apresentado pelo senador Davi Alcolumbre, do União do Amapá, e altera o Código de Processo Civil. O recurso especial é usado quando uma das partes de um processo pede ao STJ que examine se uma decisão judicial aplicou corretamente uma lei federal. Pelo texto aprovado, quem apresentar esse tipo de recurso terá que demonstrar que a questão discutida é relevante do ponto de vista econômico, político, social ou jurídico e que o caso ultrapassa o interesse apenas das partes envolvidas no processo. Na prática, o objetivo é permitir que o STJ concentre seus julgamentos em temas mais importantes para a interpretação das leis federais e não apenas em casos individuais sem maior impacto. Relator da proposta em plenário, o deputado Ranieri Paulino, do Republicanos da Paraíba, defendeu que o novo filtro ajuda a racionalizar a análise de recursos e melhora a eficiência da justiça.
4: Justiça tardia não é justiça. Só esse ano, o STJ recebeu mais de 260 mil processos. Será que isso facilita a avaliação e as decisões do STJ ou cria ainda mais dilatação de prazo para as partes que querem uma solução jurídica?
5: Segundo o relator, o acesso à justiça não ficará comprometido, pois para que o STJ deixe de analisar um recurso por falta de relevância, será necessária a manifestação de 2/3 dos integrantes do órgão responsável pelo julgamento. Quando a relevância for reconhecida, o relator poderá suspender em todo o país o andamento de processos individuais ou coletivos que tratem da mesma questão. Essa suspensão poderá durar 6 meses, com prorrogação por mais 6 meses, se houver necessidade de audiência pública ou participação de terceiros no processo. Deputados ligados ao PT, PCdoB e PSOL votaram contra o projeto, argumentando que a mudança prejudica os mais pobres, sendo benéfica apenas para quem tem recursos para contratar grandes escritórios de advocacia, como disse o deputado Chico Alencar, do PSOL do Rio de Janeiro.
18: Quem não tem recursos para contratar grandes bancas vai ficar prejudicado. Isso aqui não é justiça para os pobres. Os direitos sociais, previdenciários, consumistas dos pequenos, políticas públicas em geral, podem ter dificuldade nesses recursos.
5: O deputado Pedro Uczai, do PT de Santa Catarina, defendeu que o texto fosse alterado para permitir que continuem sendo aceitos recursos que tratem de direitos fundamentais ou coletivos, ações de execução penal e ações que envolvam grupos com mais de 1.000 pessoas, mas o plenário rejeitou essa sugestão. O projeto que regulamenta o critério de relevância para recursos especiais ao STJ será enviado para a sanção presidencial e pode virar lei. Da Rádio Câmara de Brasília, Daniele Lessa.
19: Eleições.
16: Otone de Paula, do PSD do Rio de Janeiro, critica a condução política de Flávio Bolsonaro. O deputado acredita que o senador assumiu o risco de expor o ex-presidente Jair Bolsonaro a novas restrições judiciais ao divulgar uma carta escrita por seu pai.
0: O parlamentar avalia também que a atitude consolidou Flávio Bolsonaro como porta-voz do pai, evidenciando uma disputa pela liderança do campo conservador. Otone de Paula defende que a direita busque uma alternativa política para as próximas eleições.
19: Saúde.
16: Participantes de audiência na Câmara dos Deputados defenderam a manutenção do limite de 20 anos para patentes para garantir acesso à saúde. A repórter Noelle Nobre acompanhou o debate.
20: A Comissão de Defesa do Consumidor da Câmara dos Deputados realizou uma audiência pública para discutir a manutenção do prazo de 20 anos para a vigência de patentes no Brasil. O debate reuniu representantes do governo e da indústria nacional que defenderam que o limite atual, contado a partir da data do pedido, é necessário para a sustentabilidade do SUS, o Sistema Único de Saúde, e para a competitividade de medicamentos genéricos e biosimilares. O presidente da Comissão de Defesa do Consumidor, deputado Clodoaldo Magalhães, do PV de Pernambuco, lembrou que existem projetos de lei no Congresso que buscam restabelecer mecanismos de extensão de prazos que haviam sido extintos pelo Supremo Tribunal Federal em 2021. O parlamentar reforçou que a inovação deve estar associada ao acesso à saúde pela população.
21: Toda essa inovação para que vai servir se não a vida humana? Então, os custos dos sistemas de saúde não vão enfrentar esses custos de patentes a este tamanho.
20: Clodoaldo Magalhães disse agora aguardar a sanção do projeto de lei que garante a autonomia do Brasil na produção de medicamentos, vacinas, equipamentos e insumos médicos. A proposta, já aprovada pela Câmara e pelo Senado, cria a Estratégia Nacional de Saúde. Da Rádio Câmara de Brasília, Noelle Nobre.
19: Ciência e tecnologia.
0: Inácio Arruda, do PCdoB do Ceará, defende o fortalecimento da ciência e das instituições de pesquisa. O deputado destaca ainda a contribuição dos pesquisadores brasileiros para áreas como saúde, energia, agricultura e tecnologia.
16: Além disso, Inácio Arruda convida pesquisadores, estudantes e cidadãos a participarem da reunião anual de número 78 da Sociedade Brasileira para o Progresso da Ciência. Ele informa que o evento da SBPC vai acontecer em Niterói e deve reunir instituições de pesquisa de todo o país.
15: Transportes.
0: Comissão aprova autorização para pessoa com deficiência visual usar óculos biópticos para obter carteira de motorista. A repórter Paula Bittar nos conta como funcionam esses aparelhos.
6: A Comissão de Constituição e Justiça da Câmara aprovou uma proposta que autoriza pessoas com deficiência visual a utilizarem tecnologias assistivas, como óculos biópticos com lentes telescópicas, no processo de obtenção da Carteira Nacional de Habilitação, a CNH. Os sistemas biópticos combinam os óculos normais com um pequeno sistema telescópico. Enquanto a lente dos óculos fornece à pessoa a visão geral do ambiente, o telescópio a auxilia na rápida localização de detalhes. O dispositivo pode ser fabricado para um ou para ambos os olhos. O texto estabelece que o Conselho Nacional de Trânsito, CONTRAN, deverá regulamentar o uso desses equipamentos no processo de habilitação de candidatos. O relator na CCJ, deputado Alfredo Gaspar,

0: Estatuto da Pessoa com Deficiência, dando garantias e direitos para que elas possam acessar meios de transporte e terem direito a conduzir esses meios de transporte mediante o uso desse óculos bioóptico, que nada mais é do que uma lente especial que tem uma profundidade maior, é tipo um binóculo olhando para determinado aspecto do óculos, para que possa ter uma acuidade maior visual.
1: O projeto, que autoriza pessoas com deficiência visual a utilizarem tecnologias como óculos biópticos com lentes telescópicas no processo de obtenção da carteira de motorista, já pode seguir para a análise do Senado, a menos que haja recurso para votação antes pelo plenário da Câmara. Da Rádio Câmara, de Brasília, Paula Bittar.
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3: Trabalho.
4: O governo defende projeto que prorroga a vigência de acordos e convenções coletivas de trabalho até nova negociação. Entenda na reportagem de Silvia Munhato.
5: Em audiência na Comissão de Trabalho da Câmara dos Deputados, o governo defendeu o projeto que prorroga a vigência de acordos e convenções coletivas de trabalho até que haja nova negociação. É a chamada ultratividade. Esses acordos e convenções têm hoje vigência máxima de 2 anos. Antes da reforma trabalhista de 2017, a validade permanecia após o fim do prazo estabelecido, até que um novo acordo fosse firmado. Diante das manifestações dos sindicalistas presentes, a deputada Érica Cocai, do PT do Distrito Federal, autora da proposta, disse que vai solicitar ao presidente da comissão, deputado Marcos Tavares, do PDT do Rio de Janeiro, a definição imediata de um relator para o projeto.
6: Quando você tem conquistas, muitas vezes, ano após ano, conquistas de décadas, que estão incorporadas já no cotidiano do trabalhador e da trabalhadora, e essas conquistas passam a não vigir mais quando chega o processo de database, você estabelece um processo de pressão imensa.
5: Em 2022, o Supremo Tribunal Federal considerou inconstitucionais as decisões da Justiça Trabalhista a favor da ultratividade. O projeto que permite a validade de acordos e convenções coletivas após o seu prazo de vigência até que uma nova negociação seja feita, precisa ser aprovado na Comissão de Trabalho e na Comissão de Constituição e Justiça para ser enviado para o Senado. Da Rádio Câmara de Brasília, Silvia Minhato.
3: Meio Ambiente.
7: Deputados aprovaram urgência para um projeto que reduz a área de proteção do Pantanal de Mato Grosso. O repórter Antônio Vital explica a questão.
8: A Câmara dos Deputados aprovou o regime de urgência para projeto que susta a ampliação da Estação Ecológica de Taiamã, em Mato Grosso, localizada nos municípios de Cáceres e Poconé, no Pantanal. Decreto do governo, publicado em março, ampliou a área da reserva de 11 mil para 68 mil hectares, com base na importância ambiental da área e com o argumento de que não há conflitos de terra na região, que tem quase 70% de vegetação natural preservada. De acordo com o Instituto Chico Mendes de Conservação e Biodiversidade, o ICMBio, a estação ecológica possui um berçário de peixes vital para o Pantanal, é um corredor ecológico para espécies ameaçadas e está localizada em área alagável, sem atividade econômica consolidada. O projeto que susta o decreto de ampliação da área foi apresentado pela deputada Coronel Fernanda, do PL de Mato Grosso. Ela alegou que o aumento da área protegida ocorreu sem que os produtores rurais e a população local fossem ouvidos.
9: Essa reserva, ela já existia, ela é cuidada, ela é preservada pela população de Cáceres. E o governo federal, fazendo a sua mídia social, como sempre, dentro da sua ideologia, aumentou essa reserva, um tamanho inadmissível.

0: possível, sem trazer nada para ofertar à população, sem dar condições para que aquela população continue preservando, sem dar condições para aqueles produtores que estão lá continuem fazendo o que eles sabem fazer bem, trazendo recurso e riqueza para o estado de Mato Grosso e para o Brasil.
1: Estações ecológicas têm uso restrito, não podem ser exploradas economicamente e são destinadas apenas a pesquisas e conservação. Nessas áreas estão proibidas atividades agropecuárias ou de turismo comercial. O regime de urgência permite que a proposta seja analisada diretamente no plenário da Câmara, sem passar pela análise das comissões permanentes da Casa. O deputado Tadeu Venere, do PT do Paraná, criticou o regime de urgência e justificou a necessidade de proteção do Pantanal, um dos biomas mais ameaçados do país.
2: O Pantanal é uma das áreas, se não a maior, uma das áreas, maiores áreas úmidas do mundo. Nós estamos vivendo uma crise climática sem precedentes. Eu acredito que todos, mesmo aqueles que acham que a Terra é plana, sabem que a crise climática é algo que está acontecendo de fato. E nós ampliarmos áreas como essa, e houve o debate, e depois disso votarmos aqui um projeto que dispensa, inclusive, que nós possamos ouvir as comissões dessa casa, nos parece extremamente perigoso, precipitado e inócuo, até porque nós sabemos que haverá depois contestações.
1: Ainda não há data para votação no plenário da Câmara do projeto que susta a ampliação da estação ecológica de Itaiamã, no Pantanal de Mato Grosso. Da Rádio Câmara, de Brasília, Antônio Vital.
3: Desenvolvimento Regional.
4: Paulo Guedes, do PT de Minas Gerais, é favorável à criação da região integrada de desenvolvimento do litoral norte de Pernambuco e Paraíba. A ideia, segundo o deputado, é que União, estados e municípios se articulem para promover ações de desenvolvimento no local.
5: Paulo Guedes afirma que a criação da RIDE amplia também investimentos em infraestrutura e geração de empregos. Ele ressalta, por fim, que a integração favorece o planejamento compartilhado e a redução das desigualdades econômicas e sociais na região.
4: Termina agora o Jornal Câmara dos Deputados, produzido pela Rádio Câmara, com trabalhos técnicos de Wellington Teles, apresentação de Márcio Aquilissardi e Tércia Guimarães. Boa noite para você.
5: Uma boa noite. A Voz do Brasil volta amanhã.
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